0: A alimentação e a agricultura, divulgado hoje, estima uma queda da fome no mundo.
1: Em 2025, eram 645 milhões de pessoas, quase 14 milhões a menos quando comparado ao triênio encerrado em 2024.
0: E de acordo com o documento, o Brasil registrou redução da insegurança alimentar severa e continua fora do mapa da fome.
1: Isso significa que o país manteve abaixo de 2,5% a proporção de quem não tem renda suficiente para consumir a quantidade mínima de calorias para uma vida saudável.
2: Segundo o relatório O Estado da Segurança Alimentar e Nutrição no Mundo 2026, o Brasil segue fora do mapa da fome. O documento, elaborado em conjunto pela Organização das Nações Unidas para a Alimentação e Agricultura, Organização Mundial de Saúde, Fundo das Nações Unidas para a Infância e outros órgãos ligados às Nações Unidas, foi divulgado nesta terça-feira. A proporção da população brasileira que não tem renda suficiente para consumir a quantidade mínima de calorias para uma vida saudável se manteve abaixo de 2,5%. Esse indicador, chamado de prevalência de subnutrição, é utilizado para apontar se o país está ou não no mapa da fome. O relatório também apontou a diminuição da insegurança alimentar severa, que chegou a 0,6%. O ministro do Desenvolvimento e Assistência Social, Família e Combate à Fome, Wellington Dias, explicou esse percentual.
3: O Brasil continua fora do mapa da fome. Dentro do Brasil, tivemos redução na insegurança alimentar severa de 1,2% para 0,6%. Isso significa que aproximadamente 1 milhão e 200 mil pessoas que estavam naquela situação mais grave, aquela que coloca em risco a vida, ficaram agora fora do mapa da fome.
2: Os dados divulgados são relativos ao período entre 2023 e 2025. De acordo com o relatório, o custo da dieta saudável no Brasil foi de US$ 4,89, em paridade do poder de compra por pessoa ao dia. Isso equivale a cerca de R$ 12,13 em poder de compra local. O relatório estima que 7,8% da população mundial enfrentou a fome, o que representa 645 milhões de pessoas, uma redução de quase 14 milhões de pessoas em todo o planeta em comparação com o triênio encerrado em 2024. Para chegar aos números do relatório sobre segurança alimentar e nutrição, foram utilizados indicadores como tamanho da população, perfil de renda e custo médio de uma cesta de alimentos saudável. Reportagem, Márcia Fernandes.
0: O funcionamento do comércio em feriados, de forma geral, vai depender de negociação coletiva.
1: É o que estabelece uma norma regulamentada por meio de portaria do Ministério do Trabalho e Emprego.
0: O texto também define exceções, como postos de combustíveis, hotéis, restaurantes, entre outros serviços.
4: O acordo assinado nesta terça-feira, que formaliza regras sobre o funcionamento do comércio em feriados, é resultado da negociação entre representantes de trabalhadores e de empregadores. O documento condiciona a abertura de determinados tipos de atividades à autorização prévia, a ser definida por convenção coletiva de trabalho, entre elas supermercados, lojas e comércio varejista em geral. De acordo com Luiz Marinho, ministro do Trabalho e Emprego, a medida é um instrumento de equilíbrio entre as partes.
5: O diálogo permanente é a ferramenta mais eficiente para evitar conflitos. O que a gente espera é que tenha maturidade das lideranças sindicais, trabalhadores, empregadores, para em torno de uma mesa, um café, um chá, vocês possam encontrar soluções de problemas que parece que não tinha solução. E quanto mais se conversa, pode-se ir aproximando essa possibilidade.
4: Na prática, o acordo impede que as empresas escalem funcionários nos feriados por decisão unilateral. Questões como pagamento adicional, folgas e compensação de jornada também deverão ser definidas em negociação coletiva. Para Ivo Dall'Acqua, diretor da Confederação Nacional do Comércio de Bens, Serviços e Turismo, o debate deve continuar.
6: A coisa não para por aqui, nós temos absoluta consciência disso, mesmo porque novas formas, novos mecanismos, novas ferramentas vêm sendo incorporadas ao mundo do trabalho. Então, eu creio que hoje nós estamos celebrando um acordo muito bem discutido, foi consensuado, mas o nosso diálogo tem que ser permanente.
4: As novas regras não se aplicam, no entanto, às atividades que já possuem autorização permanente para funcionar em feriados, como hospitais, hotéis, postos de combustíveis e outros serviços considerados essenciais. As empresas que descumprirem o acordo ficam sujeitas à fiscalização e à aplicação de multas administrativas. Reportagem Gabriela Noronha.
1: A regra se aplica exclusivamente aos feriados. O funcionamento do comércio aos domingos permanece regulamentado por lei.
0: Julho é o mês de conscientização sobre as hepatites virais.
1: A campanha Julho Amarelo chama atenção para a prevenção, o diagnóstico precoce e o tratamento da doença, que muitas vezes evolui de forma silenciosa.
0: Confira na reportagem quais são os sinais de alerta e como o SUS atua no combate às hepatites.
7: A manicure Tabata Nepomuceno contraiu hepatite D quando criança e a tipo B depois de adulta. A doença provocou uma cirrose hepática e há 11 anos ela passou por um transplante de fígado. Hoje, ela se dedica a alertar sobre os perigos da doença.
8: Hoje, os maiores índices de transplante hepático no Brasil são por conta do vírus da hepatite B, hepatite C e hepatite D. O tratamento precoce evita a evolução da doença.
7: Os principais sintomas da hepatite são cansaço intenso, febre, náuseas e vômitos, dor abdominal, pele e olhos amarelados, urina escura e fezes claras. Mas isso já na fase inflamatória do fígado. O hepatologista Henrique Carvalho Rocha, do Hospital Universitário de Brasília, explica que na fase inicial da doença, os sintomas são silenciosos. Por isso, é preciso estar atento.
9: A grande maioria das pessoas não vão ter nenhum sinal e sintoma de que está infectado com algum vírus de hepatite. O ideal é aquela pessoa ou aquele paciente que tem alguns riscos, que tem essa preocupação e procure. E quem que são esses pacientes, né? Então, profissionais de saúde, sempre é importante ter essa avaliação, porque tem um risco aumentado, principalmente de infecção pela hepatite B, né, o modo de transmissão, pessoas que têm relação sexual desprotegida, usuários de drogas. Então, esses pacientes que tenham risco maior, esses realmente têm que ficar vigiando.
7: Segundo a Organização Mundial da Saúde, as hepatites virais matam mais que o vírus da AIDS. Todos os anos, mais de 1 milhão e 300 mil pessoas morrem por complicações causadas por algum tipo de hepatite. A campanha Julho Amarelo reforça a importância do diagnóstico precoce e o tratamento dessas doenças, como explica Tieme Arakawa, coordenadora-geral de Vigilância das Hepatites Virais do Ministério da Saúde.
10: É durante esse mês que a gente tem uma série de atividades sendo realizadas para mobilização em relação à testagem, em relação à vacinação, em relação à educação em saúde, para que a gente realmente possa dar visibilidade a essas doenças que ainda são um grave problema de saúde pública.
7: Ainda de acordo com Arakawa, o SUS oferece diagnóstico e tratamento gratuitos.
10: Então, vacina da hepatite A e vacina da hepatite B estão disponíveis no SUS. A queda dos casos de hepatite A se deu muito por causa da vacinação. Em relação ao diagnóstico, a gente tem testes rápidos de hepatite B e hepatite C. São testes que são realizados dentro da unidade básica de saúde ou em qualquer outro tipo de serviço e tem um resultado em até 30 minutos.
7: Existem 5 tipos de hepatites virais. No Brasil, as mais comuns são causadas pelos vírus A, B e C. O tipo D é mais comum na região norte do país e a hepatite E, menos frequente em solo brasileiro, ocorre com maior facilidade na África e na Ásia. As hepatites A e E são transmitidas por ingestão de água ou alimentos contaminados, falta de saneamento básico e higiene inadequada. Já as hepatites B, C e D são transmitidas por contato com sangue contaminado, relações sexuais desprotegidas, compartilhamento de agulhas, seringas ou objetos perfurocortantes e da mãe para o bebê, a chamada transmissão vertical. Reportagem Graziele Bezerra.
1: Agricultoras rurais podem participar da chamada pública voltada ao fortalecimento da autonomia e da geração de renda das mulheres no campo.
0: Serão destinados cerca de R$ 49 milhões de reais a 67 projetos.
11: A chamada pública vai contemplar mulheres em todas as regiões do país. É destinada, por exemplo, a agricultoras familiares, assentadas da reforma agrária, quilombolas, indígenas e extrativistas. Os projetos selecionados vão contar com profissionais na assistência técnica para apoiar as produtoras rurais na organização da produção, no acesso às políticas públicas, na adoção de práticas agroecológicas, na comercialização e no fortalecimento das organizações coletivas. Quem explica é a presidente da Agência Nacional de Assistência Técnica e Extensão Rural, ANATER, Loroana Coutinho de Santana.
12: Eles estarão realizando um acompanhamento desde a produção, perpassando pelo processamento, pela gestão das organizações, né, sejam elas individuais ou coletivas, até a comercialização dos produtos. Então, esse profissional é justamente a espinha dorsal para o fortalecimento dessas mulheres, né? Para que elas possam, a exemplo, vislumbrar ações no âmbito da sua produção, para que elas possam gerar renda, possam ter organização na sua unidade.
11: A agricultora familiar Ilneia Barros participou de um curso de assistência técnica e extensão rural e conta como foi o acompanhamento.
13: Fiz extensão rural para que eu pudesse beneficiar os meus produtos através de as nutricionistas, o pessoal, me deram todo suporte para que eu viesse a ter um desempenho legal no campo e poder vender a minha mercadoria.
11: Os projetos deverão atender, no mínimo, 50% de mulheres negras, 30% de mulheres jovens e 30% de mulheres de povos e comunidades tradicionais, com prioridade para quilombolas e indígenas. Também terão preferência propostas voltadas a mulheres em situação de maior vulnerabilidade social, como vítimas de violência e responsáveis pelo cuidado de pessoas com deficiência. As entidades credenciadas na ANATER poderão apresentar propostas entre os dias 16 e 31 de julho de 2026 por meio do portal anater.org/chamada-pública. Reportagem Thaís de Araújo.
1: A garantia de que insumos essenciais cheguem a regiões remotas cortadas por rios depende das condições de navegabilidade.
0: Para evitar desabastecimento, especialmente no norte do país, o Departamento Nacional de Infraestrutura de Transportes, o DENIT, reforçou o monitoramento hidroviário.
1: O levantamento feito em tempo real permite o planejamento da navegação em tempos de cheias ou seca dos rios.
14: As condições de navegabilidade dos rios brasileiros são monitoradas de forma contínua. Elas servem para orientar o transporte hidroviário, o deslocamento de pessoas e o abastecimento de cidades com combustíveis, alimentos, medicamentos e outros insumos essenciais, especialmente na região norte. Para isso, o Departamento Nacional de Infraestrutura de Transportes, o DENIT, desenvolveu o Plano de Monitoramento Hidroviário. O levantamento considera informações como nível das águas, vazão dos rios, profundidade dos canais e outros parâmetros hidrológicos. Os dados são usados para identificar trechos com possível restrição à passagem de embarcações e para orientar o planejamento das ações de manutenção. Na região norte, o sistema acompanha essas informações em tempo real e também considera os efeitos de fenômenos climáticos, como o El Niño, que podem alterar o regime dos rios. Segundo o Ministério dos Portos e Aeroportos, as condições dos rios variam ao longo do ano por causa das chuvas e da dinâmica natural das águas. Na estiagem, o nível dos rios pode limitar a navegação em alguns trechos. Já no período de cheia, o aumento da correnteza e as mudanças no leito dos rios também podem interferir na circulação de embarcações. Com base nos dados, é possível planejar a segurança da navegação, a continuidade do transporte de passageiros e cargas e a maior confiabilidade das hidrovias brasileiras. Reportagem Edinaldo Júnior.
0: Há 36 anos, o Estatuto da Criança e do Adolescente, o ECA, transformou a proteção da infância e da juventude em uma rede integrada de ações.
1: E garantiu a implantação do Sistema de Garantia dos Direitos da Criança e do Adolescente.
0: O sistema reúne conselhos tutelares, delegacias, Ministério Público, Poder Judiciário.
1: E integra diversas áreas, como assistência social, saúde, educação, cultura e lazer, além dos canais de denúncia e fiscalização.
0: Vamos saber como funciona com o repórter Pablo Mundim.
15: O Estatuto da Criança e do Adolescente mudou a forma como o Brasil protege a infância. Com o marco legal criado em 1990, crianças e adolescentes deixaram de ser vistos apenas como pessoas que precisavam de assistência e passaram a ser reconhecidos como sujeitos de direitos. Ao longo desses 36 anos de atuação, o Estatuto estruturou uma rede de proteção composta por diferentes instituições, como explica a socióloga Enid Rocha.
16: Antes do ECA, as crianças e adolescentes não eram vistos como sujeitos de direitos. A gente naturalizava o envolvimento de crianças no trabalho doméstico. Hoje, com o ECA, eles passaram a ser vistos como pessoa em desenvolvimento. E a Constituição é muito clara no artigo 227, quando ela coloca a prioridade absoluta e diz assim que o Estado, a família e a sociedade têm o dever de proteger crianças e adolescentes.
15: A proteção integral que prevê o Estatuto é feita pelo Sistema de Garantia dos Direitos da Criança e do Adolescente, que reúne conselhos tutelares, delegacias especializadas, Ministério Público, Judiciário, Assistência Social, Saúde, Educação e canais de denúncia. Fábio Meirelles, diretor de proteção da criança e do adolescente, destaca que cada órgão tem uma função específica, mas todos trabalham de forma integrada para proteger vítimas e interromper ciclos de violência.
17: A rede de proteção é um conjunto de instituições, serviços, que atuam de forma integrada para garantir os direitos de crianças e adolescentes e protegê-los de qualquer forma de violência, negligência, exploração ou violação de direitos. Então, nenhuma instituição atua sozinha. A proteção, ela vai depender da articulação entre diferentes políticas públicas.
15: Em muitos casos, o primeiro atendimento é feito pelo Conselho Tutelar. É ele quem recebe denúncias, aplica medidas de proteção e aciona os demais serviços sempre que há ameaça ou violação de direitos. O presidente do Colegiado dos Conselheiros Tutelares de Goiânia, Rondinelli Ná Barbosa, explica qual é o papel do Conselho.
18: Quando essas denúncias chegam até o Conselho Tutelar, a nossa primeira preocupação é em acolher, para que nós possamos fazer o encaminhamento correto, tratar essa criança ou adolescente de forma adequada e enquadrar eles no programa ou no serviço que melhor vai assistir à demanda que ele necessita.
15: Quando há indícios de crime, entram em ação as delegacias de proteção à criança e ao adolescente. As investigações comandadas pelas unidades especializadas buscam responsabilizar os autores e garantir que as vítimas sejam acolhidas, evitando a revitimização durante o processo. Como defende a delegada Valéria Martirena.
19: A gente trabalha com os casos de violência contra essa criança e adolescente, que geralmente são os crimes sexuais e crimes de maus tratos. Tem muitos policiais capacitados nas unidades circunscricionais também que podem ouvir essa criança, esse adolescente vítima de violência, em depoimento especial.
15: O Estatuto da Criança e do Adolescente é um marco legal que criou uma rede de proteção com atuação integrada. Uma responsabilidade compartilhada entre o poder público e toda a sociedade para garantir que cada criança e cada adolescente cresçam com segurança, dignidade e seus direitos respeitados. E qualquer pessoa pode ajudar. Ao presenciar ou suspeitar de violência física, psicológica, sexual, casos de negligência, abandono ou exploração de crianças e adolescentes, a orientação é denunciar. O Disque 100 funciona gratuitamente todos os dias e atende casos de violação de direitos humanos. Os conselhos tutelares, delegacias especializadas e da Polícia Militar também podem ser acionadas em situações de emergência. Reportagem Pablo Mundim.
1: Atenção, estudantes e pesquisadores! Já está aberto o prazo de inscrição para uma das principais premiações científicas do país.
0: O Prêmio Jovem Cientista, neste ano, busca incentivar projetos de inovação tecnológica voltados para o desenvolvimento social e sustentável.
1: Saiba mais com Claudio Mário Carvalho.
20: As inscrições para o Prêmio Jovem Cientista 2026 seguem abertas até 14 de agosto. O tema deste ano é o uso da inteligência artificial para reduzir desigualdades e promover o desenvolvimento sustentável. A premiação contempla 5 categorias: mestre e doutor, estudante do ensino superior, estudante do ensino médio e mérito institucional, que reconhece uma universidade e uma escola pelo destaque na participação. Podem concorrer estudantes e pesquisadores que atendam aos critérios de idade e formação previstos no regulamento. Os vencedores vão receber laptops e bolsas de pesquisa do Conselho Nacional de Desenvolvimento Científico e Tecnológico, com valores entre R$ 5.000 e R$ 40.000. As inscrições podem ser feitas pelo site jovemcientista.cnpq.br. Claudimário Carvalho, para a Voz do Brasil.
0: O Ministério da Educação informou que a plataforma MEC Livros já registrou mais de 618 mil empréstimos virtuais.
1: Saiba quais as obras mais procuradas e como acessar com Raquel Mariano.
21: Segundo o Ministério da Educação, a plataforma MEC Livros reúne mais de 1 milhão de usuários e acumula 384 mil horas de leitura. São Paulo lidera o número de cadastros, seguido por Rio de Janeiro, Minas Gerais, Bahia e Ceará. O catálogo reúne cerca de 25 mil obras e permite leitura imediata pela internet. Nos últimos 30 dias, entre os 4 títulos mais emprestados, 2 são de brasileiros. O primeiro lugar foi Torto Arado, escrito pelo baiano Itamar Vieira Júnior. O romance narra a história de duas irmãs, Bibiana e Belonísia, que, marcadas por um acidente de infância, desenvolvem uma relação profunda de dependência. A obra ainda trata da escravidão contemporânea. E em quarto lugar está A Cabeça do Santo, de Socorro Acioli, publicado em 2014, que mistura realismo mágico e cultura nordestina. A história acompanha Samuel. Ele descobre que consegue ouvir as preces secretas das mulheres para Santo Antônio ao se abrigar dentro da cabeça oca e gigantesca de uma estátua inacabada do santo. Os outros livros mais emprestados estão em segundo lugar: Noites Brancas, do russo Dostoiévski, que explora a solidão, o amor não correspondido e a ilusão. Já em terceiro lugar está A Vegetariana, de Han Kang, escritora sul-coreana, vencedora do Prêmio Nobel da Literatura. O livro conta a história de uma mulher comum que, após ter um pesadelo violento, decide parar radicalmente de consumir e cozinhar carne. Os acessos ao MEC Livros são feitos pela versão para internet e por aplicativo para dispositivos móveis. A versão web concentra 52% do tempo de uso. Mais informações em meclivros.mec.gov.br. Raquel Mariano, para a Voz do Brasil.
0: E essas foram as notícias do Governo Federal.
1: Uma realização da Secretaria de Comunicação Social da Presidência da República.
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1: Fique agora com as notícias do Poder Judiciário do Congresso Nacional. Boa noite.
0: Boa noite para você e até amanhã.
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24: Em Angola, presidente do STF e do CNJ defende independência do judiciário.
25: Painel Justiça em Números reúne dados do Poder Judiciário brasileiro e pode ser acessado por todos os cidadãos.
24: Estão abertas as inscrições para a 16ª Semana da Execução Trabalhista.
25: Boa noite, eu sou Marcela Luiz.
24: E eu sou Walter Lima.
25: Presidente do Supremo Tribunal Federal e do Conselho Nacional de Justiça, ministro Edson Fachin, defende independência do judiciário e o diálogo entre os poderes de países democráticos.
24: A fala ocorreu em uma aula magna em Luanda, capital de Angola, na África. Judite Aragão.
2: Fachin disse que essa independência existe para proteger o cidadão. Isso porque o juiz tem que decidir com imparcialidade e sem ceder a pressões políticas, econômicas ou sociais.
3: A independência judicial não pertence ao juiz, pertence ao cidadão. Não existe para proteger magistradas e magistrados. Existe para proteger quem será julgado por eles.
2: O presidente do STF e do CNJ, Edson Fachin, também deixou claro que a democracia constitucional exige diálogo constante entre os poderes.
25: O relatório Justiça em Números 2026, principal publicação estatística do Poder Judiciário Brasileiro, é feito a partir do DataJud, que é a Base Nacional de Dados da Justiça.
24: Além do relatório anual, o painel Justiça em Números também é feito com dados do DataJud. Marcelo Della Libera.
4: O painel Justiça em Números é disponibilizado pelo Conselho Nacional de Justiça de forma online. Ele apresenta os indicadores do relatório Justiça em Números e é atualizado mensalmente. A ferramenta disponibiliza painéis de temas como direito à saúde, violência contra a mulher, crime organizado e sobre a gestão processual dos tribunais. A pesquisadora Isabelle Mota, do Departamento de Pesquisas Judiciárias, destaca um dado histórico sobre o trabalho do Poder Judiciário em 2025.
5: Mesmo recebendo o maior número de novos processos desde o início da série histórica em 2009, conseguimos reduzir o estoque do número de processos pendentes. E 2026 já aponta um novo recorde. Até o momento, nosso painel registra mais de 17 milhões de novos processos, acima dos 16 milhões registrados no mesmo período do ano passado.
4: Esse dado está disponível no painel e pode ser acessado em justiça-em-números.cnj.jus.br.
25: Partidos, coligações e federações já podem realizar as convenções partidárias.
24: As convenções vão até 5 de agosto. Estevão Furtado.
6: O período das convenções partidárias começou ontem, 20 de julho. A data também marcou o início do prazo para exercício do direito de resposta contra ofensas, com prazos de 24 a 72 horas, conforme o veículo de comunicação.
25: Estão abertas as inscrições para a 16ª semana da execução trabalhista.
24: Pessoas e empresas com processos em fase de execução podem inscrever ações na campanha. Larissa Batista.
8: Com o slogan Seu Direito por Inteiro, a iniciativa, marcada para o período de 14 a 18 de setembro em todo o país, é um esforço concentrado para localizar bens de devedores, incentivar acordos e dar mais celeridade ao pagamento dos créditos trabalhistas. Para outras informações sobre a 16ª Semana Nacional da Execução Trabalhista, acesse csjt.jus.br.
25: STJ suspende liminar que havia determinado paralisação da construção da ponte do Abial, no município amazonense de Tefé.
24: Com a decisão, foi autorizada a imediata retomada da obra. Fátima Uchoa.
26: Ao conceder liminar em ação popular para paralisar a construção, o TRF1 entendeu haver indícios de irregularidades na licitação para a contratação da empresa responsável pela obra. Contudo, ao atender pedido do município de Tefé, o vice-presidente do STJ, ministro Luiz Felipe Salomão, no exercício da presidência, destacou que a construção da ponte do Abial busca assegurar a prestação regular de serviços públicos essenciais aos mais de 15 mil moradores da região. E é evidente o risco na demora, porque a obra depende da estiagem dos rios amazônicos para a execução.
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25: Uma boa noite.
24: E até amanhã.
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27: Eu sou Humberto Pinheiro e estes são os destaques de hoje do Jornal do Senado, que começa agora. Plano de educação, licença paternidade e segurança marcam o semestre no Senado. Senado vai discutir tratamento para pacientes com doenças raras. Proposta que estabelece regras para profissionais da saúde estética será discutida no Senado. Boa noite. A Comissão de Segurança Pública aprovou neste primeiro semestre uma série de projetos de lei que aumenta as penas para vários tipos de crimes, como roubo de câmeras de vigilância, combustíveis e de celulares, e para o uso de menores de idade para a prática de delitos. A comissão também votou propostas que reduzem benefícios para condenados por crimes violentos e aumentam o tempo de internação de menores infratores. Repórter Bruno Lourenço.
7: A Comissão de Segurança Pública aprovou o aumento das penas para crimes de furto, roubo e receptação de câmeras de vigilância e sistemas de monitoramento eletrônico. Outro projeto votado no semestre tipifica e endurece as penas para os crimes de furto e roubo de petróleo, combustíveis e derivados. Numa tentativa de conter as perfurações clandestinas e o avanço de facções criminosas sobre o mercado de distribuição, o colegiado aprovou ainda a proposta que prevê punição maior para furto de celular para a prática de fraudes e outra que dobra a pena para o furto de aparelhos celulares e aumenta a penalidade para o roubo, que é a subtração do telefone com o emprego de violência. Dois projetos relacionados a menores de idade passaram pela CSP. Um deles acrescenta nova agravante genérica ao Código Penal para punir adultos que utilizam crianças ou adolescentes para cometer crimes. Outro admite até 10 anos de internação para adolescentes infratores, como defendeu o senador Fabiano Contarato, do PT do Espírito Santo.
9: Eu não acho razoável você explicar para uma mãe que teve a filha vítima de estupro, para um rapaz de 17 anos, que após estuprar, matou e ocultou o cadáver, ele vai ficar internado até 3 anos.
7: A Comissão de Segurança Pública também aprovou no semestre iniciativas que proíbem a concessão de liberdade provisória a réus acusados de crimes que resultem em morte dolosa, ou seja, cometidos com intenção, e de liberdade provisória ou medidas cautelares alternativas a presos em flagrante por crimes hediondos ou equiparados. O relator, senador Wilder Moraes, do PL de Goiás, diz que a impunidade e a soltura reiterada de criminosos perigosos alimentam os índices de violência.
10: Indivíduos que pratiquem delitos de tal natureza não devem ser agraciados com liberdade provisória. Criminosos que praticam crimes hediondos devem permanecer presos.
7: A Comissão de Segurança Pública ainda aprovou o projeto de lei que põe fim à soltura automática de presos caso a justiça atrase a revisão periódica da prisão preventiva.
27: O acesso a diagnóstico, medicamentos e tratamentos para pessoas com doenças raras estará em debate na Comissão de Direitos Humanos do Senado. A audiência pública vai reunir especialistas, representantes de pacientes e autoridades para discutir os desafios enfrentados por essa população. Um dos principais temas será a situação do Elevides, medicamento indicado para pacientes com distrofia muscular de Duchenne. A reportagem é de Patrícia Oliveira.
11: O debate sobre o acesso a terapias avançadas para doenças raras também vai tratar da situação regulatória do medicamento Elevides, usado no tratamento da distrofia muscular de Duchenne, uma doença que provoca a perda progressiva da força muscular. A comercialização do remédio foi suspensa temporariamente devido a efeitos colaterais graves. A audiência deve reunir representantes da Anvisa, do Ministério da Saúde, da indústria farmacêutica, especialistas e familiares de pacientes. Para o senador Hermes Klan, do PL de Santa Catarina, a rapidez no acesso ao tratamento é fundamental para quem convive com a doença.
12: E é muito grave, é doído, a gente sente muito. Então, é para ontem, essa gente não pode esperar.
11: Devem ser discutidas também as políticas públicas voltadas a pessoas com doenças raras. A data da audiência ainda será definida.
27: O Senado deve analisar um projeto que define quais profissionais estão habilitados a atuar na área da saúde estética. A proposta busca estabelecer regras mais claras para o setor e evitar insegurança jurídica. A intenção é dar mais segurança tanto aos profissionais que prestam esses serviços quanto aos consumidores que buscam procedimentos estéticos. As informações com o repórter Douglas Castilho.
13: O texto limita a atuação profissional no setor àqueles que detêm formação superior específica, como biólogos, biomédicos, enfermeiros, farmacêuticos, fonoaudiólogos ou fisioterapeutas. A medida, porém, não modifica as atividades que, por legislação específica, sejam reservadas aos formados em medicina ou odontologia. O autor do projeto, o senador Isalci Lucas, do PL do Distrito Federal, explicou o que muda caso a proposta seja aprovada.
14: O que é competência de um médico, odontólogo, é só eles. Esses demais profissionais só podem fazer aquilo que é ligado à atividade deles. Então, a gente garante, inclusive na lei, que haja fiscalização dos conselhos regionais, tenham realmente registro no conselho de todas as atividades, para poder ter legitimidade para atuar no mercado. Mas cada um dentro do seu quadradinho, vamos dizer.
13: Segundo a Sociedade Brasileira de cirurgia plástica, mais de 1.500.000 procedimentos estéticos são realizados por ano no Brasil. Na justificativa do projeto, o autor afirma que a segurança jurídica trazida pela proposta, que ainda aguarda distribuição para a comissão responsável, deve impulsionar ainda mais o crescimento do setor.
27: A senadora Damares Alves, do Republicanos do Distrito Federal, apresentou um balanço das atividades da Comissão de Direitos Humanos no primeiro semestre de 2026. Como presidente da comissão, Damares ressaltou que o colegiado manteve uma agenda voltada à análise de projetos de lei, ao recebimento de denúncias de violações de direitos humanos e à realização de audiências públicas. Segundo a parlamentar, os trabalhos resultaram na aprovação de propostas relacionadas à proteção das mulheres, da juventude e ao enfrentamento da violência.
15: A nossa comissão no Senado virou uma central de recebimento de denúncias de violações de direitos humanos. E toda denúncia, toda demanda que chega gera um processo interno dentro da comissão. Às vezes uma denúncia tem 6, 7 encaminhamentos. Então nós estamos dando resposta para o povo lá na ponta.
27: O plenário do Senado encerrou o primeiro semestre legislativo com a votação de propostas nas áreas de educação, direitos sociais e segurança pública. Entre os destaques estão o novo Plano Nacional de Educação, a ampliação da licença paternidade e o endurecimento de penas para diversos crimes. As matérias aprovadas buscam modernizar políticas públicas, ampliar direitos e reforçar o combate à criminalidade. Algumas propostas já seguiram para análise da Câmara dos Deputados, enquanto outras aguardam sanção presidencial. Os detalhes com o repórter Pedro Pincer.
16: O primeiro semestre de 2026 foi marcado por uma intensa agenda legislativa no Senado, com a aprovação de projetos importantes para o país. Na educação, o principal destaque foi o novo Plano Nacional de Educação, que define as diretrizes para as políticas públicas do setor até 2036. Entre as prioridades estão a ampliação do acesso à escola, a melhoria da qualidade do ensino e a redução das desigualdades. A senadora Tereza Leitão, do PT de Pernambuco, destacou o foco na qualidade.
17: Do ponto de vista dos objetivos gerais do PNE, é afirmativo em relação ao direito à educação, da educação básica à pós-graduação, estabelecendo a qualidade como foco, tal como demarcando desafios atinentes à redução de desigualdades, à erradicação do analfabetismo, à valorização profissional, com um modelo de financiamento que faça o plano vivo e não apenas uma carta de intenções.
16: Entrada no mercado de trabalho, conciliação entre família e emprego, autonomia econômica de mulheres e proteção de trabalhadores vulneráveis também foram temas discutidos no Senado no primeiro semestre deste ano. Parte dessas propostas já foi transformada em lei. Uma delas é a ampliação da licença paternidade, tema debatido há quase 20 anos no Congresso Nacional. Entre as contribuições do Senado na segurança pública no primeiro semestre de 2026, está uma ampla reformulação da lei penal brasileira com o objetivo de frear crimes patrimoniais e fraudes eletrônicas. Entre as principais mudanças, a pena máxima para furto simples passou de 4 para 6 anos. O furto de celular passou a ter tipificação qualificada. E a pena mínima para roubo com resultado de lesão corporal grave subiu para 10 anos.
27: Com trabalhos técnicos de João Lira, o Jornal do Senado fica por aqui. Acompanhe agora as notícias da Câmara dos Deputados. Boa noite e até amanhã.
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19: Câmara aprova que agressor pague pelo tratamento de saúde da vítima.
20: Deputados proíbem o uso da substância bisfenol A em produtos infantis.
19: Política de apoio ao transporte rodoviário profissional avança na casa.
0: Boa noite. A Câmara começou a analisar a proposta que cria a política de apoio ao transporte rodoviário profissional. O texto foi aprovado pela CCJ e agora será debatido por uma comissão especial. A reportagem é de Paula Bittar.
1: A Comissão de Constituição e Justiça da Câmara aprovou uma proposta de emenda à Constituição que cria a Política Nacional de Apoio à Atividade de Transporte Rodoviário Profissional. A política tem o objetivo de assegurar infraestrutura mínima para o cumprimento das normas de segurança viária e trabalhista aplicáveis aos motoristas do transporte de cargas e de passageiros. O texto considera infraestrutura mínima a existência em intervalos regulares de locais de repouso e descanso dotados de condições adequadas de segurança e higiene. A proposta prevê que a Política Nacional de Apoio à Atividade de Transporte Rodoviário Profissional seja criada pela União em articulação com estados, Distrito Federal, municípios e setor privado. O texto estabelece que o motorista em atividade de transporte rodoviário profissional não poderá ser penalizado por descumprir os intervalos

0: para os motoristas.
1: É uma medida que realmente beneficia aí motoristas profissionais do Brasil todo, que merecem melhores condições de trabalho, e o que essa Comissão de Constituição e Justiça, o que a Câmara dos Deputados proporciona a eles nesse momento é isso, a busca de melhores condições de trabalho, portanto também maior segurança, maior conforto para eles e maior segurança para todos os brasileiros.
0: A proposta que cria a Política Nacional de Apoio à Atividade de Transporte Rodoviário Profissional ainda precisa ser aprovada por uma comissão especial e pelo plenário da Câmara em 2 turnos de votação. Da Rádio Câmara, de Brasília, Paula Bittar.
2: Transportes. Charles Fernandes, do PSD da Bahia, pede agilidade nas obras de pavimentação da BR-030 no trecho entre Cocos e Mambaí, município de Goiás. Na opinião do deputado, a obra é fundamental para reduzir os custos do frete e impulsionar o escoamento da produção agrícola regional.
3: São centenas e centenas de produtores que estão ali produzindo sem ter as condições ideais de levar os seus produtos para os portos ou para os grandes centros, devido à dificuldade do frete. O que nós queremos agora é que esse segundo trecho seja concluído o mais rápido possível, para que possamos ver naquela parte da Bahia nascer uma nova Matopiba.
4: Charles Fernandes acrescenta que a conclusão da BR-030 vai encurtar em quase 200 quilômetros o trajeto entre o centro do Brasil e o litoral baiano. Para ele, o novo corredor asfáltico vai gerar turismo, desenvolvimento e integração para os estados da Bahia e de Goiás.
2: Saúde. A proibição de BPA em produtos infantis foi aprovada na Comissão de Constituição e Justiça e já pode virar lei. Saiba mais sobre o assunto na reportagem de Sofia Peçanha.
5: A Comissão de Constituição e Justiça aprovou o projeto que proíbe a comercialização e a oferta gratuita de mamadeiras, bicos e chupetas que contenham a substância bisfenol A em sua composição. O texto já foi aprovado pelo Senado e altera a lei que trata da regulamentação de produtos destinados a lactantes e crianças de primeira infância. O bisfenol A, conhecido como BPA, é um composto químico utilizado na fabricação de plásticos resistentes, comuns em recipientes e utensílios do dia a dia. Em contato com alimentos e bebidas muito quentes, esses produtos podem liberar o BPA, que é cancerígeno, trazendo possíveis riscos à saúde, especialmente de bebês e crianças pequenas. O relator nas comissões de Saúde e de Constituição e Justiça, o deputado Diego Garcia, do Paraná, destacou que o projeto adota uma medida preventiva de proteção à saúde infantil, especialmente diante da vulnerabilidade de bebês e crianças pequenas à exposição a substâncias químicas.
6: O objetivo desse projeto é proteger principalmente os bebês e as crianças pequenas de substâncias que possam representar riscos à saúde. Ela reforça uma postura preventiva, especialmente em produtos utilizados diretamente na alimentação e no desenvolvimento infantil. É uma medida de cuidado com a primeira infância e de segurança para as famílias brasileiras.
5: Durante a discussão, o relator também ressaltou que a proposta acompanha normas sanitárias já adotadas pela Agência Nacional de Vigilância Sanitária, Anvisa, e por órgãos reguladores em outros países, que vem estabelecendo limites ou restrições ao uso do bisfenol A em produtos infantis.
6: O projeto ajuda a fortalecer regras sanitárias e incentiva a indústria a investir em materiais cada vez mais seguros. Por isso, vários órgãos reguladores passaram a discutir limites e restrições para o uso dessa substância em produtos infantis. Então, esse projeto, ele fortalece essa proteção e dá mais segurança jurídica e sanitária para a população.
5: Durante a votação, as comissões rejeitaram outras 6 propostas analisadas em conjunto, que previam restrições mais amplas ao uso do BPA e de outras substâncias químicas. A avaliação foi de que regras mais detalhadas sobre fiscalização e regulamentação devem ser definidas pelo Poder Executivo, por meio de órgãos técnicos como a Anvisa. Dessa forma, como a Câmara aprovou o texto do Senado sem mudanças, a proposta poderá seguir diretamente para a sanção presidencial. Da Rádio Câmara de Brasília, Sofia Peçanha.
2: Segurança Pública.
4: Flávia Moraes, do MDB Goiano, alerta para o aumento dos casos de feminicídio no Brasil. Ela defende a aprovação de proposta que cria o Sistema Nacional de Enfrentamento da Violência contra Meninas e Mulheres, com destinação de até R$ 5 bilhões para políticas públicas.
7: Apesar de nós termos no Brasil uma das leis mais completas do mundo no enfrentamento

0: Violência contra a mulher, inclusive com a tipificação do feminicídio, é assustador o quanto os números têm aumentado. Nesse ano de 2026, no primeiro semestre, é um número recorde de mulheres mortas no nosso país. É um fenômeno que nós precisamos entender. E aqui, enquanto parlamentar, acompanhando os trabalhos da coordenação das mulheres, da Procuradoria da Mulher, nós estamos aí trabalhando um pacto envolvendo vários poderes, um pacto de combate ao feminicídio e também apresentando leis, apresentação conjunta de uma norma que vai garantir mais 5 bilhões de investimentos no enfrentamento à violência contra a mulher e ao feminicídio.
1: Flávia Moraes ressalta que as procuradorias da mulher das casas legislativas fortalecem a rede de apoio, proteção e acolhimento às vítimas de ameaças e violência. Ela cita a criação dessa instância de atuação na Assembleia do Estado de Goiás como passo importante para o combate ao feminicídio.
2: Justiça.
3: A Câmara determinou que o agressor pague pelo tratamento de saúde da vítima e agora o projeto está sendo analisado pelos senadores. A repórter Maria Neves tem os detalhes de como a cobrança será feita.
4: A Comissão de Constituição e Justiça da Câmara dos Deputados aprovou o projeto que obriga o agressor a pagar os tratamentos de saúde, inclusive mental, da mulher vítima de violência doméstica. O pagamento de tratamentos de saúde se estende também aos filhos do casal. Pelo texto aprovado, o juiz poderá inserir os custos com médicos, psicólogos e assistentes sociais no valor da pensão alimentar devida à vítima pelo agressor. A deputada Laura Carneiro, do PSD do Rio de Janeiro, autora do projeto, lembra que hoje, normalmente, as vítimas de violência são acolhidas pelo Sistema Único de Saúde e pelo Sistema de Assistência Social com recursos públicos, o que ela considera injusto.
5: Hoje, quando uma mulher sofre violência doméstica, o Estado oferece atendimento de saúde e suporte psicológico. Isso é um direito, claro. No entanto, meu projeto estabelece uma regra de justiça. Quem deve pagar por esse tratamento? É o agressor. O agressor passará a ter obrigação legal de ressarcir todos os custos do SUS e do sistema de assistência social. Não é justo que a sociedade inteira pague a conta de uma violência cometida por um indivíduo.
4: A redação aprovada foi proposta pela relatora na Comissão de Defesa dos Direitos da Mulher, deputada Sâmia Bonfim, do PSOL de São Paulo. No texto original, Laura Carneiro sugere a criação de uma pensão mensal para pagamento dos custos médicos da vítima de violência depois da conclusão do processo judicial. Essa obrigação não seria necessariamente considerada pensão alimentícia. O projeto inicial também prevê a prisão do agressor que não pagar a pensão devida para tratar as consequências da ofensa. Sâmia Bonfim, no entanto, lembra que a prisão por dívida é proibida no Brasil por meio da Convenção Americana de Direitos Humanos, incorporada à legislação brasileira com status constitucional. A única exceção a essa regra é a pensão alimentícia, que pode acarretar prisão do devedor inadimplente. Da Rádio Câmara de Brasília, Maria Neves.
2: Desenvolvimento Regional.
1: A Câmara aprovou o projeto de Ayrton Faleiro, do PT do Pará, que inclui como beneficiários de recursos de fundos constitucionais de incentivo regional os empreendimentos de economia criativa. Ele explica que o objetivo é estimular a produção sustentável e apoiar iniciativas ligadas à cultura e ao turismo.
6: Os fundos constitucionais eles foram aprovados aqui no Congresso para corrigir primeiro as desigualdades regionais entre Norte, Nordeste, Centro-Oeste, com o resto do Brasil, mas também para corrigir as desigualdades sociais. E com essa aprovação virando lei, nós vamos ter então a oportunidade de famílias, associações e cooperativas buscar um financiamento e desenvolver essa sociobioeconomia que vai impulsionar o que nós podemos chamar dessa economia limpa e saudável.
3: Segundo Ayrton Faleiro, os fundos constitucionais têm como público prioritário as populações regionais, a exemplo das comunidades amazônicas. O deputado acredita que a nova legislação abre caminhos para conciliar o desenvolvimento econômico com a preservação ambiental.
1: Comissões. A Comissão de Constituição e Justiça da Câmara concluiu no primeiro semestre uma série de votações, entre elas a redução da maioridade penal e o fim da escala 6x1.
3: A repórter Paula Bittar acompanhou o balanço das votações na comissão nesta primeira etapa do ano e tem os detalhes.
2: Fim da escala 6x1, redução da maioridade penal e mudança nas regras para a cobrança do IPVA estão entre as propostas aprovadas pela Comissão de Constituição e Justiça neste primeiro semestre de 2026. No último dia de votações no primeiro semestre, o presidente da comissão, o deputado Leur Lomanto Júnior, do União da Bahia, apresentou um balanço dos trabalhos do colegiado. De acordo com os dados apresentados pelo presidente, a comissão aprovou neste semestre 1.089 proposições legislativas e ouviu em audiência pública 19 convidados entre especialistas, representantes de instituições públicas e da sociedade civil. O parlamentar ressaltou a aprovação de propostas de grande repercussão popular, como as propostas de emenda à Constituição que acabam com a escala de 6 dias de trabalho por 1 de descanso e a proposta que reduz a maioridade penal dos atuais 18 para 16 anos de idade. Leur Lomanto Júnior também citou a aprovação de medidas relacionadas à segurança pública, como a proposta que inclui as guardas ou polícias municipais e os agentes de trânsito entre os órgãos que compõem a segurança pública no país e ao sistema tributário, como a que altera os critérios de cobrança do IPVA.
7: Chegamos ao encerramento deste primeiro semestre legislativo com a certeza de que a Comissão de Constituição e Justiça e de Cidadania cumpriu mais uma vez o seu papel como a principal instância de controle da constitucionalidade, da juridicidade e da técnica legislativa da Câmara dos Deputados.
2: Outras propostas aprovadas pela CCJ neste semestre e citadas por Leur Lomanto Júnior foram a que proíbe a discriminação contra pessoas com transtorno do espectro autista, a que regulamenta o exercício da profissão de conservador, restaurador de bens culturais e a que torna obrigatória a presença de um profissional de educação física em entidades formadoras de atletas e escolinhas de esportes. Da Rádio Câmara de Brasília, Paula Bittar.
1: Trabalho. Reginaldo Lopes, do PT de Minas Gerais, autor da proposta que reduz a jornada de trabalho para 40 horas semanais, sem redução de salários, reforça a importância do fim da escala 6x1 e reitera que o Brasil já está preparado para esta nova realidade.
8: Nada justifica não terminar com essa escala. Ou seja, a economia brasileira, o país, estão preparados para o fim dessa escala. Nós queremos uma escala mais humanizada. Essa emenda constitucional é a maior reforma para 37,8 milhões de trabalhadores e trabalhadoras que vão ganhar mais um dia de descanso semanal remunerado, serão 2 dias de descanso semanal remunerados, além da redução da jornada de 44 horas para 40 horas. Uma grande entrega que eu tenho alegria de ser o autor dessa proposição legislativa para garantir qualidade de vida para os brasileiros e brasileiras.
3: Reginaldo Lopes explica que o texto prevê regras especiais para setores como saúde, segurança e transporte e medidas de apoio para microempresas manterem os níveis de emprego. Mas antes de mudar o texto constitucional, a proposta ainda precisa ser aprovada pelo Senado.
1: Meio Ambiente. Comissão aprova projeto que reforça a redução das emissões poluentes do programa Mover. A repórter Júlia Lopes nos conta qual o ponto da proposta.
9: A Comissão de Ciência, Tecnologia e Inovação da Câmara aprovou uma proposta que inclui entre as diretrizes do programa Mover a redução das emissões de gases poluentes em veículos automotores. O programa Mobilidade Verde e Inovação, conhecido como Mover, foi sancionado pelo presidente Lula em 2024 e é voltado para apoiar a descarbonização dos veículos brasileiros, o desenvolvimento tecnológico de baixo carbono e ampliar a competitividade da indústria brasileira. Para o relator do projeto, deputado Davi Soares, do Podemos de São Paulo, a medida contribui para a redução de gases poluentes e se alinha com outros projetos do governo, como o programa Melhor Ar, do Ministério dos Transportes.
10: Entendemos que a alteração pretendida pelo projeto número 157/2025 é relevante na medida em que alinha as diretrizes do programa Mover às de outros programas do governo, colaborando de forma importante para a preservação e a qualidade do ar, com inquestionáveis benefícios para a saúde da população, particularmente aquela que vive em centros urbanos.
9: Os autores do projeto, a deputada Adriana Ventura e o deputado Ricardo Salles, ambos do Novo, de São Paulo, destacam que a transição para biocombustíveis, já prevista no programa Mover, não elimina totalmente os problemas relacionados às emissões. Eles lembram que os veículos movidos a etanol ou biodiesel continuam emitindo poluentes prejudiciais, como monóxido de carbono. A proposta, que inclui a redução das emissões poluentes de veículos entre as diretrizes do programa Mover, deve seguir agora para análise na Comissão de Meio Ambiente. Da Rádio Câmara de Brasília, Júlia Lopes.
11: Consumidor.
3: Projeto em análise na Câmara estabelece que uma parte dos ingressos para jogos de futebol, shows e eventos culturais seja vendida em guichês físicos. Ao defender a proposta, Dr. Luiz Ovando, do PP de Mato Grosso do Sul, observa que a medida garante o acesso de pessoas que enfrentam dificuldades com plataformas digitais.
12: Normalmente, os ingressos, principalmente partida de futebol, eles são disponibilizados da rede de internet. E, de uma maneira geral, as pessoas que não são hábeis no manejo da tecnologia, elas têm dificuldade de ter acesso a esses ingressos. Então, esse projeto ele visa deixar em aberto uma certa quantidade, uma certa porcentagem de ingressos para que as pessoas possam se dirigir ao guichê e comprar esses ingressos. Mecanismo de combate à compra automatizada em larga escala é uma prática que prejudica o consumidor comum.
1: De acordo com o Dr. Luiz Ovando, a iniciativa está respaldada no Código de Defesa do Consumidor e visa combater a ação abusiva de cambistas no ambiente virtual. Ele reforça que a medida traz mais transparência ao mercado de entretenimento e inclusão social.
3: Termina agora o Jornal Câmara dos Deputados, produzido pela Rádio Câmara, com trabalhos técnicos de Everson Urani e apresentação de José Carlos Andrade e Luciana Vieira. Uma boa noite para você.
1: Uma ótima noite. A Voz do Brasil volta amanhã.
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0: 10 e 4.
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0: A magia e a sensibilidade envolvem você. A imaginação cria asas e através da música recordamos grandes emoções. Começa agora.
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0: Uma viagem através do tempo. Voltar ao passado é reviver bons momentos. E através da música recordamos grandes emoções. Eu sou Jonatas Gonçalves e comando a partir de agora 2 horas das melhores músicas no The Music of Time, a sua viagem no tempo. Tá começando!

0: E neste primeiro bloco do The Music of Time, Guns N' Roses Don't Cry, Andrea Tree, More, More, More, Handbus, Sound Like a Melody, Bonnie Mear, My Becker, e de Get Bang, Double to Buzz. Obrigado pelo carinho, pela sintonia. A gente curte no segundo bloco, daqui a pouco, com The Stylistics.
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E neste segundo bloco do The Music Off Time, fechando a sequência com Christopher Cross, Best That You Can Do. Ouvimos também Michael Jackson, Don't Stop Till You Get A Knot. E abrimos ao som de Stylistics com Get A Little For Love. Obrigado pelo carinho, pela sintonia. A nossa viagem ao túnel.

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E fechando a sequência do terceiro bloco do The Music of Time, Noel, Silent Morning, Michael Jackson, Beat, John Lennon, Mother, Bee Gees, Alone, e de Mother Talking, Just Went To. Intervalo na sequência tem Ops, Live Is a Life. A gente volta já.

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0: Quinto bloco penúltimo da sua viagem ao túnel do tempo, Michael Jackson, Billie Jean, Ricky Astley, Never Gonna Girl It Up, New Edition e The Zen, Eros Ramazzotti, Cosa Della Vita e de Elton John, Sacrifice. A gente volta na sequência com Modern Talk, You Are Not Alone. A gente se volta já, segura aí.
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E no último bloco do The Music of Time, Michael Jackson, Will You Be There, Elvis Presley, Suspicious Mind, Eric Clapton, Wonderful Tonight, e de Modern Talking, You Are Not Alone. Obrigado pelo carinho, pela sintonia. Uma ótima terça-feira pra você. A gente se encontra amanhã, quarta-feira, meio da semana, com mais uma edição da sua viagem ao túnel do tempo. Um beijo grande e até lá.

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0: 3h49.
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0: Sorria.
1: Hoje é quarta-feira, dia de alegria.
0: Quarta-feira gostosa.
1: Sorria. Hoje é quarta-feira, dia de alegria.
0: Bom dia. Quarto, turma.
1: Bom dia,
0: alegria. Estamos chegando no seu rádio para mais uma edição gostosona do Alô Bom Dia. Já estamos no meio da semana, né, gente? Vivendo a quarta-feira, dia 22 de julho do ano 2026. Dia do cantor lírico, dia do trabalhador doméstico, dia mundial do cérebro. Alô, amigas domésticas. Aquele abraço especial para todo mundo que faz o seu trabalho doméstico e hoje também é o seu dia. Parabéns pra você, tá? Saúde, paz, tudo de bom, viva o seu dia super feliz ao lado das pessoas que você tanto ama e gosta. E bora acordar, tá na hora, gente. Mais um dia, quarta-feira, estica o corpo. Bom dia, bora acordar, gente, bora despertar. Bora tirar o pé do chão. Bora tirar o povo da cama, tá na hora. O rei do terreiro já deu o ar da graça faz tempo, hein? Bora, vamos. Bom dia, com muita alegria.

via 0800-558-0057. Passarinho que não deve nada pra ninguém já está batendo asas faz tempo e você tá espichadão ainda, né? Ó, peão do Vale Valentim, comparação. A gente compara quem acorda cedo e quem acorda tarde. É tudo gente boa.

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2: Boa quarta-feira pra todo mundo. Obrigado pela carona. Se de casa, se do trabalho, onde quer que você esteja, coloca um sorrisão nesse rosto. Bom dia!
3: Ah.

0: Chuva no Pantanal, Mike Lian.
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2: Alô?
3: Alô?
1: Alô? Alô, bom dia.
0: Bom dia, bom dia, com muita alegria. Um Brasil de audiência, gente, acordando ao som do alô, bom dia. E bora falar com essa turma de todo o Brasil que vai despertando por cá nesta quarta-feira. Alô, bom dia.
4: Alô, bom dia, Sérgio Fontilha. Alô, bom dia a todos que estão ouvindo mais um Alô, bom dia no dia de hoje, né?
0: Ai, sim.
4: Esse programa tão necessário nas madrugadas, né?
0: Que legal.
4: Quando a gente está só ou que esteja acompanhado, uh-huh, né? Mas é bom estar com Sérgio Fontilelli no Alô, bom dia.
0: Que legal,
4: todos
0: mesmo
4: os dias, né? A minha região aqui é um líder de audiência, né?
0: Demais.
4: Então é muito bom. Meu amigo Sérgio Fontenelle toca pra nós do Cruzeiro. Tinha um carreiro pra nós.
0: Aí é moda, hein?
4: E vamos nós, né? Vamos nós ser felizes, porque é o que temos pra hoje. Bom dia.
0: Valeu, Milson Moreira. Alô, Mato Grosso, bom dia.
5: Bom dia, Sérgio Fontenelle.
0: Bom dia, alegria.
5: Fala comigo, meu irmão.
0: Agora.
5: Tô falando do sul do Pará.
0: Que legal.
5: Mais precisamente de Santarém.
0: Santarém, sul do Pará.
5: Ouvindo diariamente.
0: Bom demais.
5: Seu programa.
0: Que gostoso.
5: Manda pra nós aí um...
0: Qual?
5: Um clássico do sertanejo.
0: Agora.
5: O Mococa e Paraíso. Fica com Deus. Tudo de bom.
0: Tudo de bom pra vocês aí, pessoal do Parazão, ligado aqui. Alô, bom dia.
6: Toca canarinho prisioneiro. Sou Francisco de Paragominas, no estado do Pará.
0: Alô, Paragominas. Alô, Tião Carreira e Pardinho, Urutu Cruzeiro.
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2: Alô, Edneia! Bom dia, minha amiga! Está no Arujá. Tá acompanhando o Fontenelle. O Zé Aparecido está em Franca, interior paulista. No Mato Grosso, o Edgar está em Cuiabá.

Mococa e Paraíso, aquela parede, essa moda é linda, né? Essa moda nos traz tantas recordações, não é mesmo? Ah, saudade do voo, saudade da avó, saudade dos pais, saudade da infância, de um tempo bom que não volta mais, mas volta nas lembranças. É, a mente vai longe, né? Quando se ouve uma moda caprichada dessas, não é mesmo? Eliana tá em Araras, interior paulista, o José Roberto em Araraquara, o Jurandi em Parapuã, pessoal do interiorzão de São Paulo por cá, meu amigo Adailton Lima tá em São Paulo, tá na capital, aquele abração especial pra todo mundo. Fala, Dimas, como é que tá por aí, meninão? Tá em Salto também acompanhando o Fontenelle, meu amigo Adilson Roberto tá em Colômbia, o Jorge Chocolate está em Paraíba do Sul, alô pessoal do Rio de Janeiro, um forte abraço, né? A Suane Neves está com a gente no Alto do Araguaia, Mato Grosso do Sul, ligado aqui com o Fontenelle, nesta quarta-feira gostosona. Silvana Esteves está em Três Rios, Estadão do Rio de Janeiro, Washington Souza em Hortelândia, no Mato Grosso, e abração pro meu amigo Adalto em Toledo, Paraná.

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0: Estadual. Estamos no ar em todo lugar, uma quarta-feira abençoada, rica de muita paz, de muita saúde para todo mundo. Bom dia!
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3: Além de investir nos caminhões a bateria e movidos a hidrogênio, os governos e os fabricantes seguem evoluindo os modelos a diesel. Um dos melhores exemplos dessa parceria é o programa Super Truck, dos Estados Unidos. Foi criado em 2009 e está na terceira edição. A primeira fase terminou em 2015, a segunda foi até o ano passado, e a atual será concluída entre o final deste ano e 2027, dependendo da marca. A meta é criar caminhões a diesel muito mais econômicos, mas sem apelar para ideias complicadas ou caríssimas, fora da realidade atual. O Super Truck 2 da Volvo é um exemplo. Apesar de parecer normal, é bem aerodinâmico, tem o chassi e grande parte da cabine em alumínio. A International apostou na fibra de vidro e na fibra de carbono. Usou em toda a cabine e no baú. O estradeiro chegou a fazer 6,8 km por litro nos testes. O modelo da Freightliner, marca do grupo Mercedes-Benz, inovou com os sistemas eletroeletrônicos de arrefecimento e lubrificação do motor. O Super Truck 2 da Peterbilt é o mais bonito do grupo. Sua cabine uniu o passado com o futuro e o caminhoneiro fica instalado no centro. Os caminhões também usam sistemas elétricos de 48 volts, baterias de lítio, acessórios eletrificados, painéis solares e câmeras como retrovisores. 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
0: Bom dia para você, gente. Uma quarta-feira rica de paz e saúde. Alô, Claudenir Pereira, em Taguatinga, Tocantins, está com nós. Washington Novaes, em Arenápolis. Jorge Chocolate, em Paraíba do Sul. Alô, Luiz Carlos, está em Caraguatatuba. Chitãozinho Chororó, feito eu.

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1: Bora resumindo a sua história em música boa. Alô, Glória, tá em Colorado do Oeste, tá em Rondônia, tá no Alô, bom dia, obrigado. Boa quarta-feira.

0: O som de Chico Rei Paraná no Alô Bom Dia, o caprichadão número 1 do seu rádio.
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1: Alô? Alô, bom dia.
0: Olha, bora falar com o Brasil. O pessoal vai acordando, vai despertando. Quero saber quem é você. Fala aqui comigo, bora lá. Alô, bom dia.
3: Bom dia, meu grande amigo Fontenelle. Tudo na paz?
0: Tudo.
3: Dia abençoado pra nós, meu irmão.
0: Amém, irmão.
3: Toca pra nós, Gilberto e Gilmar, história de pescador.
0: Ô, moda.
3: Abraço, Amelinho Vendrame, Jaguariúna, São Paulo.
0: Valeu.
3: Muito obrigado.
0: Abraço, essa é com César e Paulinho, hein, Amelinho? Não é o Gilberto e Gilmar, não. Alô, bom dia.
4: Ô, Vodinelli, bom dia. Aqui é o Denilson, do bairro Pinhalzinho, Paraisópolis, Minas Gerais. Eu queria pedir...
0: Alô, Minas.
4: Aquela música do Couro de Boi.
0: Rapaz, aí você caprichou, hein? Essa é bonita demais. Tem mais gente por cá. Alô, bom dia.
5: Vodinelli, toca pra mim a música Pegadas na Areia.
0: Agora.
5: É a Sônia de Mococa.
0: Ô, Sônia, alô, Mococa, bom dia, obrigado pela audiência. Chique no último, é o César e o Paulinho. Bora juntos no rádio.
6: Acordei.

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Palmeira e Biá, gente, no Alô Bom Dia, o caprichadão número um do seu rádio, couro de boi, essa moda é tão bonita, né? Ah, não só essa, mas todas as modas sertanejas que eu toco aqui no Alô Bom Dia são caprichadas, né? 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Fontenelle, boa quarta-feira! Alô.

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0: muita música, alegria pra você começar o dia super feliz da vida, super bem, né? Aqui com nós, na quarta-feira gostosa, meiuca de semana, o dia tá só começando.
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3: Fala companheiros e companheiras, ouvintes do Alô Bom Dia, do amigo Sérgio Fontinelli. Aqui quem fala com vocês é o Dinei Sertanejo. Hoje, quarta-feira, meio de semana, já estamos caminhando aí pro final de semana. Desejo para você uma ótima quarta, que Deus abençoe cada um de nós.
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3: Hoje vamos falar um pouco da dupla Wilson e Soraya. Em 2012, após 10 anos afastados, Wilson e Soraya voltavam a dividir o palco e a emocionar os fãs com a reunião da dupla. Quem aí se lembra de sucessos como Mais Uma Noite Sem Você, Casa Comigo e da belíssima versão de Estrela e Luar? Durante o período em que estiveram separados, Soraya seguiu carreira solo, enquanto Wilson chegou a formar dupla com outra cantora. Mas apesar da tentativa, o projeto não alcançou a mesma força e identificação que a formação original ao lado da irmã. Para quem não sabe, Wilson e Soraya são irmãos, viu gente? A dupla ganhou projeção nacional ao participar do Festival Rímula de Música Regional, exibido pelo SBT. Pouco depois, gravou a coletânea Aquarela Sertaneja, lançado em 92 pela Som Livre, trabalho que ajudou a consolidar seus nomes no cenário do sertanejo. Wilson e Soraya fazem parte de uma geração importante da música sertaneja e tem seu espaço garantido na história desse gênero tão querido. Mais uma vez, para quem não sabe, Wilson e Soraya são irmãos e tem uma grande importância, como eu disse aí, para a música sertaneja, principalmente pela formação, né, do dueto, de ser um homem ou uma mulher, coisa que, apesar de não ser rara, está em falta demais no sertanejo. Então é isso, companheiros e companheiras, uma ótima quarta-feira para vocês, que Deus abençoe cada um de nós, até amanhã. Deixo pra vocês aqui mais uma noite sem você com Wilson e Soraya. Até amanhã, tchau!

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1: 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Alô, bom dia!
2: Bom dia, flor do dia! Alô, Reginaldo, está em Barra Mansa, no Rio de Janeiro. Vandésio está em Buritizeiro, bora acordar, Brasil! Alô, Jucimar Aguiar, em Paraguai!

0: Gino e Geno com Guilherme Silva, rainha da festa.
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3: Alô?
1: Alô, bom dia.
0: Bom dia, bom dia. Com muita alegria, bora falar com o Brasil? Bora falar com a turma? Vamos saber quem tá aqui do outro lado. Alô, quem fala?
4: Aqui é o Isaías Vieira, aqui de Ibiúna, interior de São Paulo.
0: Ô, Isaías.
4: Ô, Serginho, quero pedir uma música aí, velho. Bota pra nós aí, Tonico e Tinoco.
0: Opa.
4: Moreninha linda. Beleza, Serginho?
0: Beleza, irmãozão. Alô.
5: Toca pra nós, Liu e Léo.
0: Opa.
5: IP Florido, Edenilson de Valdoeste. Essa rádio é demais.
0: Alô, Valdoeste. Alô, Paranazão. Bora acordar, gente. Alô, bom dia.
6: Aqui, meu nome é Marlete, aqui do estado do Rio de Janeiro.
0: Ô, Marlete.
6: Eu tô pedindo uma música de Zezé de Camargo e Luciano. Faz mais uma vez comigo e eu ofereço ela pra Domingos Miranda do Santo, que é meu esposo.
0: Legal.
6: E ofereço pra vocês todos aí da rádio, tá bom? Beijo.
0: Ô, minha amigona, abração pra você, pro seu esposo. Alô, pessoal do Rio de Janeiro. Alô, Brasil, Paraná, Cuiabá. Alô, Mato Grosso, Mato Grosso do Sul, Goiás, Tocantins. Alô, Bahia. Alô, São Paulo, Minas Gerais.

0: Tonico e Tinoco, moreninha linda de 1963. Não tem como não relembrar, como não se emocionar ouvindo uma moda caprichadona dessas, né? Ah, que saudade, saudade de um passado distante é o que você tem, né, caboclo? Ah, Fontenelle, eu era tão ativo, eu era tão positivo e operante. Ah, que saudade, ficou na lembrança. 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Alô, minha amiga Tatá, boa quarta-feira pra você, meu bem.
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0: juntos em mais uma hora super gostosa do Alô Bom Dia, nesta quarta-feira especial. Vem comigo, aumenta o volume do seu rádio, porque aqui a moda é sertaneja. Eu sou o Fontenelle.
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3: Deus abençoe você e toda a sua família. Uma excelente quarta-feira para você que sintoniza o Sérgio Fontenelle no Alô Bom Dia. Eu tenho certeza de que Deus vai falar muito ao seu coração através deste programa.
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3: Amado irmão e amada irmã, eu quero meditar este versículo, Lucas capítulo 1, versículo 46. A minha alma engrandece ao Senhor. Que bonito cântico. Eu quero me utilizar de Orígenes para nos esclarecer algumas coisas dessa passagem, que talvez você nunca tinha pensado. Consideremos a profecia da Virgem. Ela diz: minha alma engrandece o Senhor e meu espírito exultou em Deus, meu Salvador. Dois sujeitos, a alma e espírito, executam um duplo louvor. A alma louva o Senhor, o espírito louva a Deus. Você percebeu isso? A minha alma engrandece ao Senhor e o meu espírito se alegra em Deus, Deus, meu Salvador. Perguntamos como uma alma pode engrandecer ao Senhor. O Senhor não pode sofrer aumento ou perda. Então é interessante, né? Orígenes começa a se perguntar: minha alma engrandece ao Senhor, ou seja, e como é que eu vou engrandecer o Senhor? Deus não pode engrandecer. O Senhor não pode sofrer aumento. Deus não, ele não aumenta, não diminui. Ele é o que é. Não é que Deus muda, mas Deus encontra mais espaço em você. Deus é engrandecido em você. E quando você vive uma vida de pecado, Deus diminui em você. Mas certamente o Senhor não é diminuído nem decresce. E, obviamente. Em vez disso, nós criamos outras imagens em nós em lugar da imagem do Salvador. Então não é que Deus diminui, não é que Deus ele decresce, não, mas é que eu coloquei outra imagem no lugar da de Deus na minha vida. Muito profunda essa meditação. Abra sua Bíblia em Colossenses capítulo 3, versículo de 9 a 10. Nem vos enganeis uns aos outros, vós vos despistes do homem velho com os seus vícios e vos revestistes do novo que se vai restaurando constantemente a imagem daquele que o criou até atingir o perfeito conhecimento, a imagem daquele que o criou. Romanos capítulo 8, versículo 29. Porquanto os que de antemão conheceu também os predestinou para serem conformes à imagem de seu filho, a fim de que ele seja o primogênito entre muitos irmãos. A minha alma engrandece ao Senhor. Deus te abençoe, Pai, Filho e Espírito Santo. Amém.
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3: Eu quero clamar agora por você, quero clamar pela sua família. Vem, Espírito Santo, enche todos os que estão acompanhando este programa agora. Libera, Senhor, para esta pessoa o que ela mais precisa, para o corpo e para a alma. Libera, Senhor, curas e libertações em nome de Jesus para esta pessoa que escuta e para toda a sua família. Eu clamo a tua poderosa bênção. Visita agora com bênção de proteção. A bênção que só o Senhor pode dar. Abençoe-vos o Deus Todo-Poderoso, Pai e Filho e Espírito Santo. Amém.
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0: De volta amanhã. Boa quarta-feira para todo mundo. Lopes Garate aqui no Alô Bom Dia. Vai cicatrizar. Moda nova, moda bonita.

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2: Bom dia, alegria! Abraçando a Jusilene. Ô Ju, bom dia! Está no Maranhão, tá em Balsas. Aquele abraço. Alô, Anderson Bisoli, em Oswaldo Cruz. Sérgio Henrique, no Núcleo dos Bandeirantes.

0: esse é ele, João Torres, Ela Bateu Asas. Ó, manda pra cá o dia e o horário, eu cadastro você.
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1: Alô? Alô, bom dia.
0: Bom dia, bom dia, com muita alegria. Bora falar com o Brasil. Alô, bom dia.
4: Aqui é o ouvinte Hermes.
0: Ô Hermes.
4: Do bairro da Vila Maria.
0: Boa.
4: Vou oferecer essa música que eu vou pedir agora. Pra todo esse pessoal aí.
0: Legal.
4: Pagode do Grotão.
0: Ô moda.
4: Com Ronaldo Viola e João Carvalho.
0: Aí é moda caprichada, vou tocar já já pra você. Alô, bom dia.
5: E quem fala é José Teveira da Silva de Paraguamina, Pará.
0: Ô, Zé.
5: Tá com a música aí pra nós, o milionário José Ivo.
0: Agora.
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0: Rapaz, aí é moda caprichada, prateleira de cima.
6: Bom dia, Fontenelle. Como que vai por aí, tudo bem? Aqui tá
0: tudo,
6: tudo bem, Santa Ponça, aqui tá caindo na água. Manda uma moda aí.
0: Agora, irmão.
6: Amado Batista, desliga a luz do telefone.
0: Rapaz, essa é bonita demais. O mais amado do Brasil, a gente toca daqui a pouquinho pra você. Ronaldo Viola e João Carvalho. Essa moda é tão bonita, né? Faz tempo que eu não tocava ela. Pagode do Grotão. No Alô, bom dia.

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2: Alô, bom dia! Bom dia, Brasil! Bora acordar, gente! Bom dia! Alô, moda!
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E Davi, Mato Grosso e Matias, frente a frente no Alô Bom Dia, no Caprichadão número 1 do seu rádio. Você vai acordando ao som gostoso da música sertaneja e eu vou falando pra você, sabe do quê? Vou falando pra você que você pode continuar participando, pedindo sua moda, mandando seu áudio pra cá. Ó, não liga não, tá, gente? É WhatsApp, é só mensagens de texto, tá bom? Eu demoro um pouquinho pra atender porque são muitas mensagens, nós estamos falando para um Brasil de audiência, viu, gente? Neste momento, são várias rádios, né? Que estão, neste momento, em rede aqui com o Alô Bom Dia. Então, você manda mensagem, às vezes eu não atendo na hora, mas eu vou atender o seu pedido, tá bom? Vai mandando para cá mensagens de áudio, capricha aí no áudio, que eu atendo você. 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Bom dia! Alô.

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6: Aqui quem tá falando é a bem-vinda

0: 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A gente vai proseando por cá, vai batendo aquele papo gostoso e você vai acordando.
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3: Alô, meu amigo Sérgio Fontinelli e ouvintes do Alô Bom Dia. Uma ótima quarta-feira para você que nos acompanha. Vamos a mais um capítulo da história da música sertaneja. Eli Silva e Zé Goiano. Falamos do sucesso com a catira e os pagodes. Mas hoje vamos olhar para o que acontecia por trás das cortinas das gravadoras. Eli Silva e Zé Goiano ganharam o respeito de grandes produtores porque dominavam uma técnica muito difícil na viola, o chamado recorte de pagode. Essa batida exige uma velocidade e uma precisão milimétrica nas mãos para que o som não saia abafado ou confuso. A curiosidade de hoje é sobre a disciplina de estúdio da dupla. O Eli Silva era um perfeccionista com o ponteio. Nos bastidores, conta-se que eles passavam manhãs inteiras ajustando o tom das violas caipiras para que elas tivessem o som mais brilhante possível nas gravações analógicas da época. O Zé Goiano, com sua primeira voz forte, entrava no tempo exato, sem precisar de correções de estúdio. Esse profissionalismo fez com que eles se tornassem a dupla favorita dos radialistas que defendiam o sertanejo bruto e sem misturas. Eles gravaram dezenas de músicas marcantes e mantiveram a tradição por décadas. Mas como a dupla lidou com a estrada ao longo dos anos e com as transformações do mercado moderno? Amanhã sempre tem mais um capítulo, eu conto ele amanhã.

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2: Tô aqui, tô no rádio, tô na internet.
3: Bora!
2: Bora acordar, tá na hora, gente. Bom dia, boa quarta.
0: Alô, bom dia!

0: madrugada, Morão da Porteira, no Alô Bom Dia, o caprichadão número um do seu rádio.
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1: Alô? Alô, bom dia.
0: Ah, eu vou acordar você agora, hein? Bora saber quem está do outro lado aqui. Alô, bom dia.
4: Fontenelle, bom dia. Aqui é o Buiu da Fazenda, meu xodó.
0: Ô, Buiuzinho.
4: Dormindo no pé do eito, curtindo os modão aí, hein?
0: Aí sim.
4: Manda alô aí pra galerinha do leite aqui de Caçapava.
0: Boa.
4: Lá pro Roger lá, curtindo a programação sua, hein, Fontenelle.
0: Bom demais,
4: né? Dele já pra você, tchau, obrigado, tudo de bom.
0: Valeu, irmãozão.
4: Estica
0: o corpo, tá na hora. Alô, quem fala?
5: É o Jurandir, aqui de Porto Ferreira.
0: Opa.
5: Toca pra mim Camisa Branca com do Gracial.
0: E moda, hein?
5: Um abraço pra vocês, viu? E bom programa.
0: Valeu, meu irmão. Boa quarta pra todos nós. Alô, bom dia, alegria.
6: Toca pra nós aí do Torres e Florencio. É o Gerson de Franca.
0: Ô, Gerson.
6: Interior de São Paulo.
0: Boa.
6: Meu pai gosta. É antigo.
0: Uhum.
6: Parabéns pela programação aí. Fica com Deus.
0: Amém. Tamo juntos e misturado. Camisa Branca do Glacial.

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2: Eu estou do seu lado no começo de mais um dia. Dejanir está com a gente em Presidente Prudente. Alô, Francisco Araraquara. Fernando Carlos em São José dos Campos. Alô, Elza Maria. Tá em Buritizeiro.

0: Aladim, só liguei pra dizer que te amo no Alô Bom Dia, o caprichadão número um do seu rádio, e a gente vai acordando o Brasil com notícia boa pra você, cabocrão, que vai despertando, tá com a vitalidade baixa, desânimo, falta de disposição pra namorar. 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
0: 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Alô!

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0: Quarta-feira vai ser vitoriosa, vai ser diferente de todas que você já viveu. A nossa quarta-feira tá sendo diferente. Vamos acreditar assim? Vamos lá.
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3: Olá, ouvintes do Alô, bom dia, ouvintes do nosso grande Fontenelle. Eu sou a Marina Geller e no comando do Mulheres do Agro de hoje, nós vamos falar sobre o bem-estar animal. Cuidar bem dos animais também é produzir mais e melhor. E o bem-estar do animal envolve alimentação adequada, água de qualidade, sombra, espaço, manejo sem estresse e carinho, né, pessoal? As mulheres têm se destacado na implementação dessas boas práticas, observando cada detalhe do rebanho. Animais bem cuidados apresentam melhor desempenho, menor índice de doenças e maior produtividade para a propriedade. Respeitar os animais é uma atitude que beneficia o produtor, o consumidor e o meio ambiente, não é mesmo, gente? Vamos ter carinho com nossos bichinhos, porque são eles que nos oferecem a fonte do alimento. Bem, esse foi mais um quadro do Mulheres do Agro. Eu sou a Maria Guerra, eu volto amanhã com vocês, um excelente dia pra você, pro Fontenelle, e eu volto amanhã e vai de botina, que de salto não combina, vai de bota que sapato não orna, beijão!
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0: 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Ah, Mirosmar, canta pra gente, hein? Zezé de Camargo e Luciano, Cama de Capim, na

0: defendendo uma tradição.
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2: Alô, bom dia!
3: Bom dia, flor do dia! Bora abraçando você que vai despertando pra mais uma manhã, pra mais um dia. Alô, Flávio Serafim, Ribeirão Preto tá por cá. Matheus está em Poços de Caldas. Bom dia!

0: Teodoro e Sampaio, Paixão Proibida, no caprichadão do seu rádio.
1: Você pediu, você participou. 99319-1151. Alô?
2: Alô?
1: Alô, bom dia!
0: Bora zapeando pelo Brasil, bora acordando a turma, conversando, bradeando, alô!
3: Bom dia, Fontenelle.
0: Bom dia!
3: Hoje eu quero ouvir com Ronaldo Viola.
0: Olha só.
3: E João Carvalho.
0: Boa!
3: Viola Pagodeira.
0: Aí é moda.
3: Um abraço a todos e sucesso permanente, hein?
0: Amém pra todos nós, uma quarta-feira rica de paz e saúde. Alô?
4: Alô, Fontenelle, aqui é Maria Batista de Paragominas, tá pedindo uma música do Daniel.
0: Ô, minha amiga.
4: Meu encantado.
0: Boa.
4: Mandando pro meu marido e pro meu filho, John Moreno.
0: Ô, John Moreno, aquele abraço pro esposo aí também, alô?
5: Alô, bom dia.
0: Bom dia. Que alegria!
5: Aqui é o Anderson, da Vila São Geraldo, São José dos Campos, estou aqui trabalhando, escutando.
0: Alô, meu irmão, tá agarrado já no pé do eito, né? O Daniel, meu reino encantado.

0: Rio Negro e Solimões é o Chapeludo.
1: Ela gosta demais do Chapeludo.
0: Aí é caprichadona pra gente colocar um ponto final na edição bacana desta quarta-feira. Gente, ó, eu tô ficando por cá. Amanhã a gente se encontra no mesmo horário. Eu convido você a me

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4: Beleza, meu povo, olha você, bom dia! Opa, sinalzão eletrônico da rede de rádio Açaí FM informando que são 6 horas, exatamente nessa hora exata, na hora certa, tô chegando com você, batendo ponto certinho, né? Nesta manhã gostosa de quarta-feira, meiuca da semana, meu povo! É isso, começando o nosso Acorda Pará. É pra acordar você mesmo com alegria, com disposição, pra encarar mais um dia de trabalho.
1: Bom dia, bom dia.
4: Bom dia, flor do dia. Eita, como sempre, chegando de coração aberto, com muito amor, com muito carinho e, claro, muito, muito respeito por todos vocês. Onde quer que você se encontre, receba nosso abraço, nossos cumprimentos, o nosso carinho. Lembrando hoje, portanto, dia 22 de julho, entre os santos e santas de hoje, a Igreja Católica festeja Santa Maria Madalena. Nasceu na Galileia no século I, né, e após ter sido curada, né, por Jesus, colocou-se a serviço do Reino de Deus. É, fazendo assim um caminho disciplinado, né, de muito seguimento ao nosso Senhor, né, e ao amor e ao serviço. Santa Maria Madalena, portanto, uma das homenageadas hoje pela Igreja Católica, recebe também as nossas homenagens aqui no início do nosso Acorda Pará. Beleza? Senhor, olha, neste dia, peço que conduza meus passos exatamente, me ensine também o verdadeiro valor, né, das coisas simples. Obrigado por me presentear com esse dia maravilhoso, pela minha saúde, pela família preciosa que tenho. Que lindo dia o Senhor nos deu! Sei que será muito abençoado e peço que seja também alegre, tranquilo, apto para a renovação da minha fé, ok? Olha, vamos mandando o seu alô, 93-992-33-2001. Esse é o zap aqui do nosso Acorda Pará, 93-992-33-2001. Muita música boa, sempre destacando o nosso ritmo paraense, que é muito gostoso, é muito bom. Essa nossa musicalidade riquíssima do Pará. Bom dia!

0: São 6 horas e 9 minutos aqui no nosso Acorda Pará, relembrando os tempos do Lapinha, meu amigo. Tem muita gente aí que não esquece. Isso, tem gente que quando chega na capital, meu amigo, vai lá pro Lapinha. Mas o que tem no Lapinha? O que tem essa música aí, o que disse, né? As meninas de estrepitismo, tudo isso e muito mais. Lá no Lapinha eu te conheço, eu sei que você vai lá quando vai na capital paraense. Isso, não é mesmo? Bom dia pra você, vamos nessa!
1: Bom dia, meu amigo Taru.
0: Bom dia!
1: Sucesso, bom dia, povo maravilhoso, que escuta essa rádio maravilhosa com meu amigo Taru.
0: Estamos por aqui,
1: Taru, já estamos presentes aqui na área cedo, né? Marcando a presença aí.
0: Tá certo.
1: Aí dando nossos alô aí para os povo, o povo que tá escutando aí, para minha mãe Maria Cruzalinda, ali pro seu Milton, aí pro Caipuruco, meu amigo Cabelinho, pro Carica, pro Rico, então aí no Caipuruco, Gabriel Batata, e para tudo que tá escutando, seu Raimundo.
0: Seu Raimundo, quem mais?
1: O Marcelito aí do Chiriri.
0: Chiriri.
1: Bom dia, neto do Bolsonaro, já tá aí,
0: já tá no ponto
1: da batalha.
0: Tá certo.
1: Tá no ponto da batalha. Vamos
0: no
1: trabalhar.
0: No ponto da batalha. É isso aí.
1: Bom dia, meu povo.
0: Bom dia, meu povo. Amigo Taru. Bom dia. Esse já tá armado, tá no ponto da batalha. É isso aí, garoto. Eu também tô armado com aquele sorrisão no rosto. Exatamente. Os braços bem abertos e o coração exatamente transbordando de muito entusiasmo para te desejar uma ótima quarta-feira.
2: Bom dia. Botar uma música aí pra nós aí, da Amado Batista.
0: Amado Batista.
2: Jocinaldo.
0: Da
2: Vila dos 50.
0: Tá certo, é isso aí. Quando a gente fala de Amado Batista, a gente lembra da princesa, né? É isso aí, princesa. É o carro-chefe do Amado Batista. Cadê? Digita aí, princesa, pra ver se aparece princesa do Amado Batista. Não apareceu. É de dar um jeito aí de rodar uma outra do Amado Batista, né? É isso, tem o perfil do programa Amado Batista, né? É povão, é isso aí. Nosso Acorda Pará também assim, é povão, beleza? Vamos nessa, né? Conciliando, alô, mensagens, bom dia. E claro, também as mensagens dos nossos anunciantes que pagam o nosso salário. 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Começou o dia quente, meu garoto. 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São 6h13.

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0: Tchau, tchau, vai-te embora, liso.
1: Esse mentira.
0: Tchau, tchau, tchau.
1: Tchau, tchau, tchau, tchau. Isso é por falta de adeus. Tchau, tchau, né, mentira? Tchau, liso.
0: Tchau, tchau, vai-te embora, liso.
1: Isso sai da vida, né? Ai, ai, são 6:25. É isso aí, tá bom? Quando eu tiver me despedindo também vai ser assim, viu, mentira?
0: Tchau,
1: olha.
0: Tchau, tchau.
1: Tchau, tchau, tchau. Só a mãozinha banando, né? Beleza, são 6:25. Agora 5 minutinhos faltando para as 6:30. Rádio é isso, rádio é amor, rádio é paixão, não é? Eita, o rádio a gente adora, a gente cria esse vício maravilhoso. Bom dia, Tarô, olha, manda um alô pro Plínio, alô Plínio, conhecido como Bola, lá na fazenda São José, no ramal do bairro grande. Esse é o Bola, sou todo aqui, bateu no peito, baixou no chão e bateu de primeira. Vamos nessa, Bola, gente boa, né? É isso aí, tá certo, né? Ai, ai, vamos lá. É, quem mais? Manda... Ô, seu Didinho, bom dia lá pra Dona Maria das Graças, aí no Cuminã, também curtindo conosco todos os dias. Alô, Dona Alice, meu amigo mineiro, lá no ramal do Piririma. É isso aí, bom dia. A turma do repartimento, também ligado junto com a gente, né? Assim como também a turma legal aí na Luanda, meus amigos da Vila Andrade, né? Aquele abraço. 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É isso, isso, Taru, faz rádio assim, conversando com o público, conversando com os ouvintes, né? Beleza, oba! 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É isso aí. São 6:28. 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Vamos nessa! Ah, homenageando vocês, abraço, nosso carinho, né? Aos japoneses, aos chilenos, aos peruanos, aos bolivianos, aos americanos. Bom dia!

Ah, levantou a poeira, meu amigo, vamos arregaçar as mangas e vamos em frente, né? Não só em Marituba, em todo o nosso Pará, né? Tem essas coisas boas, tem o banho de garapé, né? Tem as meninas faceiras e como tem, não é? E o nosso carimbó, isso é nossa cultura, é o patrimônio do Pará, não é? O nosso carimbó, e é de ponta a ponta no Pará, né? É, e tá presente em todos os principais eventos, né, culturais, o nosso Pará, né? Quer ver, bonito? É, nas recepções, né, nas festas, nas festividades, né? É isso aí, tá? Mas preparando o Ciro de Nazaré, você chega no aeroporto, né, nos principais pontos, o turista é recebido com aquela dança do carimbó, não é? Acredito que o Orochiminá também, agora pela festividade também, né, deve ser feita alguma coisa para receber os turistas também, e o carimbó também é um destaque, não é? E tem mais essa, é de ponta a ponta, e como a gente está no todo o Pará, nada melhor do que o nosso carimbózinho também, que é gostoso, é bom de... E elas rebolam bonito, garoto! São 6h36!

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10: 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Eita, esse é o hábito do brasileiro acordar cedo, ligar o rádio, né? Brasileiro não vive sem rádio. Bom dia, agora 6h41.
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0: Nossa amiga lá, seu Mãozinho, aquele abraço. Olá, Caixão de Bânia, também bom dia. Nossa amiga Luciete, aí do bem com o Renato Freitas também.
1: Bom dia!
0: 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Ok. Lembrei da Argentina, lembrei aí da final da Copa do Mundo. 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Vamos lá. Agora são 6 horas e 52 minutos. Nossa amiga Sandra Viana, aquele abraço. Luciana, turma aí da Boca dos Currais, né? Comunidade São Sebastião, mandando alô. Nossa amiga Rosemeire também, lá no bairro de São José. Operário, ligadona conosco. Bom dia! Toca uma música da banda Cavaleiros do Forró. Lá para o meu pai Lucas, para minha mãe Rosa, meus filhos Jackson, ou Jackson, né? É, a Joel, o Emerson e todos os ouvintes aqui do nosso programa, ok. É, a Rosileia Souza, do Andirobal, no município de Óbidos. Opa, tá ligada conosco, rapaz, lá na cidade de Óbidos, né? Aquele abração pra você, menina!
2: Um abraço pra você, menina!
0: É isso aí, quem mais está ligado com a gente? Bom dia, gostaria de ouvir. É, aqui, para curtir aqui na comunidade de Ferrugem, a nossa amiga Leonice Guimarães, que Deus te proteja, Deus te abençoe, né, com uma ótima, ótima e abençoada mesmo, né, quarta-feira, ok? É isso aí, 6h53, vamos lá, aproveitar bem o dia, o amanhã pode não chegar, valeu, aproveite! Chegou!

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1: 6h58.
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1: Beleza, daqui a pouquinho tem notícia, daqui a pouquinho tem informações aqui também no nosso Acorda Pará. Agora são 7:02, já passando 2 minutos das 7. Bom dia! Oi! 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Vamos lá no nosso Acorda Pará.
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1: Para levantar teu astral, né? Mexer com você no começo de um novo dia. Aquela mensagem que preparamos aí com todo carinho, né? É isso aí. Eita, a vida vale a pena. Aproveite, sim. A vida vale a pena, sabe por quê? Porque cada novo dia é uma oportunidade de recomeçar. Aprender, amar, servir e crescer. Claro que haverá momentos de alegria e também de desafios, mas são justamente as dificuldades que fortalecem o caráter, aumentam a experiência e nos ensinam a valorizar as conquistas. Quem mantém a esperança não desiste diante dos obstáculos. Cada passo dado com fé, perseverança e coragem aproxima você dos seus objetivos. Lembre-se, o passado é uma lição, o presente é uma oportunidade e o futuro é construído pelas decisões que tomamos hoje. Então, olha, acredite em Deus, acredite em você. Nunca deixe de sonhar. Enquanto houver vida, haverá propósito. E enquanto houver propósito, sempre haverá motivos para seguir em frente. A vida vale a pena. Viva com gratidão, fé e determinação.
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1: Agora 7:06, volta amanhã a mensagem do dia.

0: São 7h10, é, meu amigo, estamos vivendo a mesma coisa, parece o mesmo filme. Vamos sofrer juntos!
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0: Opa, as orientações astrais desta quarta-feira já está chegando. Olha, o dia começa para você, ariano, pedindo foco e concentração. E à tarde, as vibrações se fortalecem para novas oportunidades profissionais. No amor, paixões em alta e momentos românticos prometem animar sua semana. A cor de sorte para hoje, violeta, palpites 41, 22 e 40. Ariano, boa sorte. Taurino, vamos nessa aí com você agora. Hoje é um dia excelente para fortalecer parcerias profissionais e expandir sua rede de contatos, viu? No amor é bom dialogar e seja romântico também para conquistar e proteger seus relacionamentos, tornando tudo ainda mais especial. Preto, a tua cor de sorte para hoje, palpites arrisque no 04, no 49 e no 05 para você de touro. Olá, meus amigos do signo de Gêmeos! O céu ajuda a impulsionar suas tarefas e possíveis ganhos financeiros, especialmente se trabalha com a família, viu? É isso aí. Olha, com o sol que está em seu signo, seu lado comunicativo vai brilhar hoje, facilitando novas amizades. Um bom papo pode fortalecer seu amor e até surpreender você com alguém especial. Azul, a tua cor de sorte para hoje, palpites, arrisque no 31, no 58 e no 41, Gêmeos. Câncer, dia de sorte e oportunidades para suas finanças e relacionamentos, ok? É isso aí. Olha, no amor o momento é ideal para celebrar o amor e renovar as energias com quem você gosta. Dia cheio de energia boa. Verde claro, a tua cor de sorte para hoje, palpites arrisque no 11, no 02 e no 43, Câncer. Opa, Leão, dia favorável para questões familiares e financeiras, trazendo boas energias para o lar. À tarde, o sol em seu signo aumenta sua energia e confiança no amor. Uma paixão antiga chama atenção, hein? A cor de sorte para hoje, vermelho, palpites 2509 e 27 para você de Leão. Você tem boas chances de se destacar em atividades relacionadas à comunicação, com possíveis contatos que revitalizam sua rede profissional. No amor, um novo pretendente pode surgir de surpresa, trazendo mais paixão ao seu dia. Vermelho, a tua cor de sorte para hoje, palpites arrisque no 46, no 48 e no 10. Ok, virginianos? Bom dia para você!

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5: 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Bom dia, 722, Vanderlei Andrade.

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1: Música, alegria e informação também aqui no nosso Acorda Pará. Olha, uma briga envolvendo um casal foi parar na delegacia de polícia em Alenquer. Depois de uma bebedeira, o casal se desentende, começam as agressões. Por ciúmes, a mulher acerta o companheiro com uma garrafada. A mãe do rapaz entra no meio com galhos de cumaru. Deu umas lambadas no filho e na nora para terem vergonha e dar exemplos para os filhos. E ficaram prometidos, caso voltem a brigar, pegarão outra surra. Início de noite, dois acidentes em Alenquer. Um na Avenida Nazaré, um motociclista avançou a preferencial, ficou parado no meio da via, exatamente no momento em que uma moto com duas mulheres se aproximou e, ao tentar desviar, perdeu o controle indo ao solo, deixando escoriações nas duas ocupantes da moto, que foram socorridas por populares e encaminhadas ao hospital. Outro acidente envolvendo uma moto também colidiu com um ciclista na PA. A entrada de Alenquer. Acabou com o ciclista sofrendo ferimentos em um dos pés e também foi conduzido ao hospital. Agora são 7:26, trazendo a última parte dos astros, né, para você sair de casa sabendo como vai se portar nesta quarta-feira.
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1: Librianos e librianos, agora eu falo para você que é do signo de Libra. Primeiro aceite o nosso bom dia, né? É isso aí, librianos. Hoje é um excelente dia para melhorar suas finanças, com a chance de receber uma quantia inesperada. Olha só, né? Olha, as amizades ganham destaque e o amor pode ganhar força, trazendo mais estabilidade e sintonia ao relacionamento. Cinza, tua cor de sorte para hoje, palpites 32, 50 e 04. Ok, librianos, bom dia! Escorpião. Minha amiga Maria Raimunda, aí na Fazendinha, olha, você ganha energia de sobra para conquistar seus objetivos profissionais, especialmente com o sol que está impulsionando hoje a sua carreira. Olha, à noite o bom humor fortalece seu relacionamento e abre portas para novidades amorosas. A tua cor de sorte para hoje, dourado, palpites 10, 46 e 09. Boa sorte para você, Escorpião. Sagitarianos, dia de foco nas tarefas pessoais e de confiar na sua intuição para resolver assunto sozinho, viu? Olha, no amor, aproveite para revitalizar amizades, seu charme fica em alta e um amor secreto pode surpreender. Aproveite cada momento. Branco, a tua cor de sorte para hoje. Palpites, que tal arriscar no 43, no 16 e no 20, ok, Sagitário? Aquariano, agora é Capricórnio, cara, é Capricórnio, desculpa, Aquariano, a gente já ia pulando aqui, Capricórnio. Agora sim, hoje as amizades continuam fortalecidas e o apoio dos amigos é essencial. Tá? No amor, a paixão e a confiança fica assim em alta, tornando seus relacionamentos mais intensos e memoráveis. Azul, a cor de sorte para hoje, palpites 45, 54 e 02 para você, então, do signo de Capricórnio. Agora... Agora que é Aquário. Olha, hoje é um dia de destaque profissional com oportunidades de cooperação e sucesso, graças ao sol que está hoje no seu signo. No amor, novidades ajudam a conquistar e se destacar naturalmente. Branco, a tua cor de sorte para hoje. Palpites, arrisque no 56, no 36 e no 38. Ok, Aquário. Peixes, dia cheio de energia e vitalidade, ideal para cuidar da saúde e se aventurar também nos estudos. Olha, o amor fica em alta, trazendo paquera, diversão e romance. Aproveite esse clima animado e positivo para transformar seu dia. Rosa, tua cor de sorte para hoje, palpites 0406 e 33. Boa sorte para você de peixes. Vamos nessa? São 7 horas e 29 minutos aqui no nosso Acorda Pará. Beleza? É, bom dia, bom dia! Toca uma música para mim, aqui com a minha neta, né, a Ana Crea. Estamos na escuta do programa, aqui no distrito do Apolinário. Aquele abraço lá para nossa amiga Maroca, tá ligada conosco também.
3: Um abraço para você, menina.
1: Valeu, bom dia. Quem mais está conosco também? Opa, bom dia. Parabenizar meu pai José Maria, está fazendo hoje mais uma primavera. Que Deus derrame bênçãos em sua caminhada. Feliz aniversário para você, meu pai. Que você seja muito feliz. Você é uma pessoa carinhosa, né, com os filhos, com os netos, né, e oferecendo uma música do Amado Batista para ele. É a Josi Silva, lá no Caipuru, rapaz, homenageando seu pai, que está aniversariando hoje. Felicidades, né? Merece realmente tudo de bom, né? Que seu pai é uma pessoa maravilhosa, né, Josi? Parabéns.
4: Muitas felicidades, parabéns pra você.
1: Ok, agora são 7 horas e 30 minutos, 7h30, rapaz, ela quer homenagear o pai dela com a música do Amado Batista, né? E nós temos do Amado Batista aqui, amor, amor, amor, amar, amar, né? O amor está sempre em primeiro lugar. Bom dia, 7h31!

0: Esse é Eduardo Costa, os mandamentos do amor. Tem que ter muita lábia, viu? E uma coisa é certa, as mulheres gostam de carinho. Sete
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0: Beleza, agora 7h47, Banda Frutos Sensual, está no ar o sucesso aqui no nosso Acorda Pará, isso mesmo, você sabe, você nos acompanha, é de segunda a sexta, agora 12 minutinhos faltando para as 8 horas, indicando o sinalzão eletrônico da rede de rádio CIFM, fazendo eco em todo esse nosso parazão, e agora os números das loterias no oferecimento.
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0: Beleza, olha, a Mega Sena ontem foi o concurso de número 3.034 para Dona Triete, lá ao lado do nosso amigo Ribeira, lá voltou com tudo. É isso aí. Então, olha, vamos conferir a Mega Sena. Ontem, concurso 3.034, as dezenas sorteadas 08, 28, 30, 37, 39 e 60. 08, 28, 30, 37, 39, 60, 60 acumulou. Olha, para amanhã a previsão de 62 milhões

0: para o quê? É isso, amanhã tem mais número das loterias. Espero estar trazendo aqui os números da sua sorte, não? Para você ter acertado. Vai lá, último alô, último alô de hoje. Bom dia, bom dia.
1: Oi, Taru.
0: Bom dia.
1: Aí, é uma do Zezé de Camargo aí.
0: Diga lá.
1: Tristeza do Jeca, pode ser essa. Quero dedicar para minha mãe, minha tia, minha família, estão todos ligados aí no ramal. Nessa manhã, meu amigo Tomás, né, tá ligado também. Ramal Tucandeira, Preto, né, toda essa moça, Dona Maria Nola, né, todo esse pessoal do ramal da Vila do Cavaco, nesses lugares, Estrada do Beck, Adalva, o Neto, Goteira, Cabeça, todo esse pessoal maravilhoso aí, todo mundo, todos os amigos.
0: 7h50!
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companhia. Já estamos misturando toda essa saudade, mas amanhã estaremos de volta, né? Porque Deus é bom, Deus é Pai, beleza? Vai querer que te volte, sim. Olha, já já tem no seu rádio Bom Dia Açaí. Ele, Sidney Barroso, na 96.3, 96.5. Açaí FM, no Chiminá, Açaí FM, Alenquer. Na Açaí FM, 104.9, Gurupá, tem o Elielson. Um grande abraço, um beijo no seu coração.

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3: 8:02, bom dia pra você que tá sintonizado na rádio Açaí FM. Tá começando o Bom Dia Açaí comigo, Sidney Barroso. Aquele abraço pra você. Um excelente dia. Hoje é 22 de julho. Hoje é quarta-feira, já estamos na metade da semana. Pra você que tá acordando agora, aquele abraço. Obrigado pela companhia. Que a sua manhã seja maravilhosa, o seu dia seja melhor ainda. Você que tá desde cedo com a gente, acompanhando nossa programação. Continue ligado aqui, tá começando o Bom Dia Açaí até as 11, de 11 até o meio-dia a gente dá sequência nos clássicos na Açaí pra você matar saudades aqui na nossa programação. Seja bem-vindo, seja bem-vinda, participa com a gente, eu sou o Sidney Barroso, onde quer que você esteja, você que tá no trânsito, em casa, trabalhando, ouvindo pela internet, você que tá aí nas embarcações, no interior, em qualquer lugar que você estiver, que a sua quarta-feira seja muito boa. Nosso telefone, o nosso WhatsApp está liberado para você participar, 992-33-2001. Pede tua música, pede o teu sucesso, manda aí o teu recado, manda o teu áudio, fica à vontade para você participar e interagir com a gente, beleza? Vamos nessa então, o programa já começou!
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3: Começando com Biquíni Cavadão, 8:04 na Rádio Mais Ouvida, bom dia para você, ótima quarta-feira!

0: Ludmila, você não sabe o que é um 8h14 aqui na sua Sai FM. Bom dia pra você, uma ótima quarta-feira. Obrigado pela sua companhia, onde quer que você esteja ouvindo a nossa programação.
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2: Muito bom dia pra você sintonizado aqui na rádio Pai Dégua de ouvir, 8h21. Bom dia, onde quer que você esteja sintonizado aqui na nossa programação, 992-33-2001 é o nosso WhatsApp pra você interagir com a gente, pra você mandar tua mensagem de áudio, mensagem de texto, fica à vontade aí pra você participar. Você que tá ouvindo pela internet, o nosso site é o www.acfm.com e o aplicativo pra você que ainda não tem aí, baixa diretamente das plataformas oficiais de aplicativos do seu celular pra você ouvir a nossa programação pela internet. A turma em Oriximiná, aquele abraço, a turma no bairro São José, Santa Teresa Penta, a turma também no Bela Vista, Santa Terezinha, as comunidades de Jauari, Samaúma, Cachoeira Porteira, Serrinha, todo mundo participando com a gente aqui e mandando mensagens. Daqui a pouco eu vou ler aqui o nosso WhatsApp para você. 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
2: 8h24 aqui na Açaí FM. Bom dia pra você sintonizado com a gente. Você que tá tomando café, aquele delicioso café com macaxeira, você com tapioca. Que coisa boa, hein? Felipe Rodrigo!
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0: Açaí News. 8h34 na Açaí FM, bom dia para você, sintonizado aqui na Rádio Açaí. No Brasil, o governo federal mantém negociações com autoridades norte-americanas e representantes do setor produtivo para reduzir os impactos das novas tarifas aplicadas pelos Estados Unidos sobre os produtos brasileiros. A medida preocupa exportadores e pode afetar diversos segmentos da economia. No cenário internacional, bombeiros continuam combatendo grandes incêndios florestais no sul da França, enquanto uma forte onda de calor atinge diferentes regiões da Europa, elevando o risco de novos focos de fogo. No Oriente Médio, permanecem as tensões na região do Golfo Pérsico, com novos episódios envolvendo ataques a embarcações e operações militares, mantendo o mercado internacional atento aos reflexos sobre o petróleo e o comércio global.
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0: 8h35, Momozinho, linda e consciente. Bom dia pra você sintonizado aqui na Açaí.
5: Outro

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2: 8h42, bom dia, Açaí. Bom dia pra você sintonizado aqui na nossa programação nesta quarta-feira. Hoje é dia 22 de julho. O mês de julho já tá terminando. Passou muito rápido. Abraço pra você que tá fazendo aniversário nesta data, dia 22 de julho. Felicidade, tudo de bom. Eu te desejo aí um feliz aniversário, muita saúde. Participa com a gente, 992-33-2001. Ah, aquele abraço aí pra Rosana, que tá aqui em Oriximiná. Abraço também pro Edilson, que tá lá na Nova, lá em Nova Ubiratã, em Mato Grosso, ouvindo pela internet. Abraço a todos, a você, a todos os amigos que estão curtindo a nossa programação pela internet, a você também que tá aí do outro lado, ouvindo a nossa programação, no seu carro, no seu, na sua bajara, no, na sua embarcação, no seu, no seu comércio, meu amigo empresário. Obrigado pela audiência. Participa com a gente, 992-33-2001. Manda tua mensagem. Meu amigo Valdinei tá na área. Alô, Valdinei, abraço para você. Obrigado pela companhia. Tá curtindo aqui a rádio Açaí FM. A gente manda aquele abraço também para toda a turma ouvindo a nossa programação lá em Juruti, a turma em Santarém, Gurupá, Alenquer, em qualquer canto da cidade, do interior, nas cidades vizinhas, você ouvindo pela internet, que o seu dia seja maravilhoso, que a sua quarta-feira seja muito boa.
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2: 8h44, Lucas Luco, saudade idiota, aqui na sua Açaí FM. Bom dia pra você. Marcelo Menor.

Olá, meu amigo, eu sou o Dinho, aqui do Minibox do Dinho, aqui no Penta, dando as coisas da programação, passando para te pedir uma música do Zezé de Camargo aí, aquela boa, aquela de arrebentar, e eu ofereço para toda a galera que está na escuta da programação. Um bom dia a todos.

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1: 8h59.
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3: Bom, nessa 94 na Açaí FM, bom dia pra você sintonizado aqui na rádio Açaí, no Bom Dia Açaí. Obrigado pela companhia, onde você estiver ouvindo a nossa programação, 992-33-2001 é o nosso WhatsApp, participa com a gente, pede a tua música, pede o teu sucesso, manda teu áudio, manda aí a tua parabenização pra quem tá fazendo aniversário hoje, aquele abraço, obrigado pela companhia, você que tá participando com a gente pelo nosso WhatsApp, você que tá ouvindo pelo nosso site, você que está ouvindo pelo nosso aplicativo, pela internet, te agradece demais a sua audiência. 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
3: Bom dia pra você sintonizado aqui na Rádio Açaí FM. Marília Tavares, Buquê de Espinhos. Grande abraço, ótima quarta-feira pra você. Um bom dia especial, onde quer que você esteja sintonizado aqui na Rádio Açaí.

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2: 9h24, bom dia pra você que tá sintonizado aqui na Açaí FM. Bom dia, uma ótima quarta-feira. Obrigado pela companhia, minha amiga dona de casa. Já preparando aquele almoço delicioso. Colocou a panela no fogo cedo pra poder saborear logo mais na hora do almoço aquele feijão com bucho, aquele feijão com bastante verdura, que coisa boa. Aquele abraço para você que está sintonizado com a gente pela internet, www.acfm.com. Baixa o aplicativo da Rádio ACFM para você ouvir aí no teu celular. Participa 992-33-2001. Aquele abraço aí para a turma lá em Juruti. Meu amigo Nicinho, grande abraço para você, tá no São Silvestre. O Ademil tá fazendo aniversário hoje. Abraço aí para toda a turma em Juruti. Para você que tá fazendo aniversário hoje, nesta data, dia 22 de julho. Meu amigo José Orlando. José Orlando tá em Santarém. Aquele abraço. A Maroca está no Distrito Apolinário, ouvindo aqui a Açaí FM. Quem também está na nossa companhia, no Penta, meu amigo Dinho, abraço para você. Obrigado pela audiência de todos os dias. Te agradece demais. 992-33-2001, esse é o nosso WhatsApp para você participar, para você pedir música, pedir alô. Fica à vontade aí, interaja com a gente da forma que você bem entender e participa aqui da nossa programação. Bom ter você do outro lado, participando com a gente.
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2: Tati Gil, 9h25 na Açaí FM, bom dia pra você, curtindo as melhores aqui no Bom Dia Açaí comigo, Sidney Barroso.

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0: Dinho bacana aí do Pixote em Segurança, aqui na sua SAG FM. Bom dia pra você, sintonizado com a gente. Rolou também lá no início, Pablo e Filho do Jorge, Mano Batidão, Léo Santana, Tati Gueu. Aquele abraço, obrigado pela companhia, onde você estiver ouvindo a nossa programação. É o seguinte, não sai daí que já tem mais pra você, mais músicas, mais sucessos e a sua participação aqui na SAG FM. Já eu tô de volta.
1: Obrigado.
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2: 9h44, bom dia pra você sintonizado na rádio Açaí FM. Obrigado pela sua audiência, onde quer que você esteja curtindo a nossa programação nesta quarta-feira, amanhã gostosa de quarta-feira, um sol maravilhoso que tá fazendo aí fora. Desejo pra você tudo de bom, você que tá ouvindo a nossa programação pela internet, no nosso site www.açaifm.com, você que está aí com o nosso aplicativo, ouvindo a Rádio Açaí pela internet também, aí pelo aplicativo, aquele abraço para você. No interior, você que está nas embarcações, você que está no seu comércio, na sua casa, já preparando aquele almoço delicioso, minha amiga dona de casa, está trabalhando, está fazendo aquela faxina lá em casa e ouvindo a nossa programação, que a sua manhã seja muito boa. A gente aproveita para mandar abraço também para a turma que está participando com a gente aqui pelo nosso WhatsApp 992-33-2001. Deixa eu ver aqui, minha amiga Fátima está lá em Curuá, sintonizada com a gente. Obrigado, Fátima, abraço para você, um bom dia. Quem também está ouvindo a Rádio Açaí FM, a Ana Zilda, com a sua filha Ana Beatriz, está em Mato Grosso, ouvindo pela internet, e ela manda um abração aí para Dona Rosa, aqui em Oriximiná, aqui no bairro Penta. Dona Rosa, abraço para você, toda a turma aí no bairro Penta, a sua filha Ana Zilda e a sua netinha Ana Beatriz, em Mato Grosso, estão ouvindo pela internet e mandam um abraço para a senhora. Desejam aí que a senhora tenha um excelente dia. Estão falando aqui que estão com muitas saudades. Eu sei como é que é isso. Aquele abraço aí pra turma, você que sintoniza a nossa programação em qualquer lugar, em qualquer canto da cidade, não só da cidade, né? Você que sintoniza a nossa programação também fora da cidade e no exterior. Você que quer participar com a gente, você que mora fora do estado do Pará, você que mora fora do Brasil, tá ouvindo pela internet, acrescenta aí o DDD 93. E aí você manda mensagens pra gente pro nosso WhatsApp 992-33-2001. Esse é o WhatsApp aqui da rádio Açaí FM, mas você acrescenta o DDD 93 para você que mora fora aqui do nosso estado. Beleza? Para você poder participar.
3: Bom dia. Maria Repolho aqui do sítio São Lázaro, meio Pichona, município de Curuá. Toca uma música aí com a banda Sayonara aí para todas as colegas do rádio.
2: Beleza, Maria Repolho. Você pede, a gente toca. A turma lá no sítio São Lázaro, Curuá, Maria Repolho, pediu para ouvir banda Sayonara, tá aí atendendo a solicitação da

0: Esse aí é o Mumuzinho com o Caju pra baixo, trajetória 957 aqui na sua Sai FM. Bom dia pra você, sintonizado aqui na melhor. Aquele abraço, obrigado pela sua companhia. Rolou também Zé Vaqueiro, Maiara e Maraíza e Banda Sayonara, pra você que pediu. Já já tem mais músicas, tem mais sucessos pra você aqui na nossa programação. Não sai daí que já já eu tô de volta. Caju pra baixo.
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3: 10 e 1 na Açaí FM, bom dia pra você sintonizado aqui na nossa programação. Bom dia, Açaí, até às 11 comigo, Sidney Barroso. E de 11 ao meio-dia a gente dá sequência nos clássicos da Açaí com muita música pra você matar saudades aqui na nossa programação. Participa com a gente, 992-33-2001. Desejo pra você um excelente dia, uma excelente manhã, uma quarta-feira maravilhosa, onde quer que você esteja sintonizado aqui na nossa programação. 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
3: Bom dia, Açaí, pra você sintonizando na melhor 10 e 4, Maiara e Maraíza, com Nayara Azevedo.

10 e 11, Israel e Rodolfo Duplen. Rolou também Luci Alves, Maiara e Maraíza com Nayara Azevedo, Fred e Fabrício. Bom dia pra você sintonizado aqui na nossa programação. Onde você estiver curtindo Açaí FM na manhã de quarta-feira. Hoje é dia 22 de julho. Aquele abraço pra você. Participa com a gente 992-33-2001. É o nosso WhatsApp pra você interagir com a gente. Pra você pedir música, pra você pedir alô. Para você também mandar sua mensagem de áudio. Grande abraço, meu amigo Ronaldo, em Monte Alegre. A turma em Monte Alegre, aquele abraço. Minha amiga Vera Cardoso está no bairro Aningal, em Alenquer, também curtindo a nossa programação. Toda a turma em Alenquer, aquele abraço. Sampaio, Hotel do Chão, obrigado pela companhia. Onde você estiver ouvindo a nossa programação, esta é a Açaí FM, a Rádio Pai d'Égua de ouvir.

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3: 10h22, estou de volta. Bom dia para você sintonizado na rádio Pai Dégua de ouvir. Açaí FM, bom dia, Açaí. Com as melhores músicas para você, a sua participação, informação, muita coisa boa rola para você de segunda a sexta-feira, de 8 às 11, no Bom Dia Açaí. Na sequência, eu fico com você de 11 ao meio-dia nos Clássicos da Açaí. Daqui a pouco, hein? Muita música para você matar saudades aqui na nossa programação. Participa com a gente, 992-33-2001. Aquele abraço para você, na sua casa, no seu escritório, no seu comércio, você que está nas embarcações, você que está aí nas comunidades, meu amigo Ribeirinho, ouvindo a nossa programação, está desde cedo com o rádio ligado, curtindo aqui na programação da Açaí FM. A gente agradece a sua audiência, a turma motorizada da cidade também, você, meu amigo motora, você que é motorista de aplicativo, está levando o som da rádio Açaí FM aí no seu carro, aí dando carona, né, para nossa programação. 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
3: Mari Fernandes, aqui na Açaí FM, 10h24.
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0: 10h31 aqui na sua Sai FM, Jerônimo, Shot dos Milagres. Ficou muito bacana essa versão aí na voz do Jerônimo, essa nova roupagem musical, como falam, né? Michele Andrade, rolou também Mari Fernandes. Esta é a Sai, a rádio que sempre toca as melhores músicas pra você, a rádio Pai Dégua de ouvir. 10h32, Péricles e Ferrugem, a carta.
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10h37 aqui na sua Saia FM Araquetuara não para. Não saem daí que já já tem mais músicas pra você. Já já tem também, logo mais às 11h, os clássicos da Saia pra você matar saudades. Não sai daí.

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2: Vamos nessa, 10h42 aqui na sua Açaí FM. Bom dia pra você, sintonizado aqui na nossa programação. Você que tá participando com a gente pelo nosso WhatsApp 992-33-2001. E você também que tá ouvindo pela internet ou pelo aplicativo da rádio Açaí. O nosso site pra você ouvir pela internet é o www.açaifm.com e você pode baixar diretamente aí nas plataformas oficiais de aplicativos do seu celular, o nosso aplicativo para você ouvir na palma da tua mão, em qualquer lugar que você estiver pela internet. Você que está em Oriximiná, a turma em Santarém, Óbidos, Gurupá, Alenquer, Juruti, em qualquer cidade, em qualquer comunidade, você que está aí nas embarcações, no seu comércio, no seu escritório, no seu carro, aquele abraço para você, que a sua manhã de quarta-feira seja muito boa. Um grande abraço para a turma na Fazenda Bom Sossego, meu amigo Lei, André Mota, Zeneide, Alessandra, Ângela, Ismaelino e também o Zidane estão sintonizados com a gente lá na Fazenda Bom Sossego. E quem está fazendo aniversário hoje é o José Maria, está fazendo aniversário hoje. Os seus filhos e netos, esposa, estão desejando aí tudo de bom, feliz aniversário. E a turma lá em Caipuru de Fora, está parabenizando aí o José Maria, que tá fazendo aniversário hoje. Pediu pra ouvir? Já tá rolando Manu Batidão aqui. 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Você pede, a gente toca. Banda Batidão do Melody, 10h44 na Rádio Mais Ouvida. Bom dia pra você. Daqui a pouco, às 11 em ponto, tem Clássicos da Açaí pra você matar saudades somente com as melhores na nossa programação. 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

0: Banda Tribos. Já já tem mais pra você.
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3: 10h55.
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1: 11 em ponto aqui na Açaí FM. Tá começando os clássicos da Açaí com as melhores músicas do passado para você matar saudades agora aqui na nossa programação. Você que tá ouvindo a Rádio Açaí FM em qualquer canto da cidade, aumenta o som aí porque a partir de agora vamos fazer uma viagem pro ano de 1985 com um dos maiores hinos da música pop mundial com a-ha, Take On Me. Essa música aqui com certeza fez muita gente dançar, muita gente curtir, e a gente volta a relembrar aqui nos clássicos da Açaí FM. A primeira de hoje com Take On Me, a-ha, para você matar saudades na década de 80, mais precisamente 1985. Aumenta o som aí.

0: 11h14 aqui na sua Sag FM, Dire Straits, Soul of Swing, rolou também Bon Jovi com It's My Life, Culture Club com Karma Chameleon e Have Take Me. A gente manda aquele abraço para você que está sintonizado aqui na Sag FM, nos clássicos da Sag, matando saudades e curtindo as melhores músicas do passado. Já já tem mais para você, não sai daí.
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1: 11:18 aqui na Açaí FM. Bom dia pra você sintonizado nos Clássicos da Açaí. 992-33-2001, nosso WhatsApp, participa você também. Fica à vontade aí pra você interagir com a gente. Matamos saudades, Zé Romário, Chão de Giz.

0: 11h29, roupa nova, uísque a gogô, rolou também Vando, Zé Ramalho, bom dia pra você sintonizado aqui na Açaí FM, clássicos da Açaí, sempre com as melhores músicas pra você matar saudades na nossa programação. 992-33-2001 é o nosso WhatsApp pra você pedir a tua música, pra você participar com a gente, pedir teu alô, aquele abraço, onde quer que você esteja, sintonizado aqui na Açaí FM, a Rádio Pai d'Égua de Ouvir. Vamos agora com o nosso repórter Açaí.
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2: Muito bem, forte abraço, muito bom dia para você e bom dia também para os ouvintes que nos acompanham aqui através da rede Açaí de rádio. Nós falamos do município de Juruti na manhã desta quarta-feira, manhã ensolarada outra vez. O assunto aqui sobre o peixe tribal, que está chegando aí na próxima semana, já tem aí o movimento do peixe tribal 2026, ainda naquela plataforma que foi ano passado, né? Mas ano que vem a grande promessa do novo tribódromo de Juruti. O capitão Cássio é o comandante aqui da 28ª Companhia Independente da Polícia Militar. Sempre a Polícia Militar recebe reforço e fala também sobre a programação aqui em questão de segurança no município de Juruti, nesse período que recebe muitos visitantes. Capitão, muito prazer ouvir aqui na Rádio Açaí FM, muito bom dia.
3: Bom dia a toda a audiência. Bom,

0: A Polícia Militar, esse ano, já recebemos, né, o reforço do policiamento. Nos finais de semana estão ocorrendo as operações de fiscalização nos ensaios, né, como bem estão vendo, apoio de outros órgãos também, os órgãos de trânsito, conselho tutelar. Então, este ano virá não só reforço de Santarém, mas de outras unidades também do CPR1, né, Ponte Alegre, Óbidos, Oriximiná. Então, receberemos um bom reforço este ano no policiamento do Festribal.
1: Bom, capitão, a Polícia Militar sempre, no período do festival, ela recebe esse reforço por causa que aumenta a população aqui de Juruti nesse período, né? Visitantes também.
0: Exatamente. De acordo com os dados da Prefeitura, a população ela aumenta bastante, praticamente 300 mil, né, habitantes, porque vem pessoas de várias cidades, né, do Pará e também de outros estados, né, do Brasil inteiro, na verdade, vem prestigiar o nosso festival.
1: E, capitão, em relação às operações do porto da cidade, continua aqui, o Polícia Militar presente ainda, essa operação?
0: Continuamos, né, com a atividade de fiscalização do porto, um serviço de inteligência, levantamento, né, apreensões, as operações da base Candiru, né, as operações que ocorrem aqui em Juruti, né, que tem grande repercussão, grandes apreensões de materiais entorpecentes. E também já deixo um alerta para a população que vai vir para o Festribal, né? Estamos alinhando com o nosso promotor, Derek, né, novo promotor de Juruti, sobre a questão do TAC, né, o termo de ajuste de condutas. Sobre a questão da presença de menores, né, em estabelecimentos que vendem bebidas alcoólicas, presença de menores no Festribal. Então, o nosso promotor ele vai fazer esses ajustes, né, e teremos uma reunião juntamente com os demais órgãos, né, municipais, estaduais, e nós estaremos definindo, né. Já peço para que todos os pais, né, que vêm acompanhados das suas crianças, né, estejam atentos a isso, e a Polícia Militar ela estará orientando, retirando esses menores quando eles estão num horário inadequado, tá? Então, esse horário vai ser definido ainda pelo nosso promotor, né? Como eu já falei. E, desde já, também já alerto a questão dos menores nos ensaios, tá? Então, tem sido visualizado e tomado providências com relação aos menores que estão em bares, né, ingerindo bebida alcoólica. Eu me pergunto onde estão esses pais, né? Cadê a responsabilidade deles? Então, eles estão sendo apreendidos, apresentados lá na delegacia e os pais sendo acionados.
1: Ok. Muito obrigado aqui pela atenção, Capitão Cássio, que é o comandante aqui da 28ª Companhia Independente da Polícia Militar no município de Juruti. Volto ao estúdio com você, Sidney Barroso, um abraço, muito bom dia.
2: Valeu, Ailton Lima, um abraço para você também. E a qualquer momento ele pode voltar com mais informações.
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2: 11:34 na Açaí FM.
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1: 11h38 aqui na Açaí FM, bom dia para você sintonizado nos Clássicos da Açaí. E agora vamos fazer uma viagem para os anos 1985 com Rox, Right Between the Eyes. Essa aqui tocou bastante e eu tenho certeza que você lembra. Vai matar saudades agora aqui nos Clássicos da Açaí FM. Right Between the Eyes com Wakes nos Clássicos da Açaí.

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2: 11:56.

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2: 12:52.
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1: 2h56.
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3: Açaí FM 3:32 na Pai d'Égua de ouvir ao som de Banda Tribos, o gringo. Ai, ai, ai, essa música é muito gostosa. Como uma boa paraense, quem nunca dançou essa música coladinho? É, meu filho, sua locutora também sabe arriscar uns passos de dança. Bom, mas vamos deixar de papo, que hoje ainda tem muita alegria e informação. Ti-ti-ti da tatá. Com aqueles babados que você já sabe, já gosta e já conhece, que é a marca registrada do nosso programa, né? E olha só, não deixa de mandar sua mensagem pra cá. Eu quero saber de onde você tá curtindo a nossa programação, porque de ponta a ponta no nosso parazão, só dá Rádio Açaí FM, a pai d'égua de ouvir. Você tá por onde? Tá em Santarém, Alenquer, Óbidos, Juruti, Gurupá, Oriximiná, Terra Santa, Parauapebas, tá por onde? Porque a galera que não curte só pelo radinho, tá curtindo a gente também pelo aplicativo, é. Por onde você for, estiver fora do estado também, fica coladinho na melhor programação do mundo. Então, se você ainda não tem o nosso aplicativo, já pega o seu celular aí, ó, desbloqueia e não perde tempo. Pesquisa aí, Açaí FM. Pronto, você vai ver a nossa logo linda e maravilhosa da cor do açaí e você vai ter na palma da sua mão a melhor programação. E manda essa mensagem pra cá, 992-33-2001,
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3: Mas aumenta o som, porque por falar em música boa, tá chegando Thiago Jonathan, a sua maneira.

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3: Então você gosta de rua, né? Tá bom.

0: que são comemoradas nesse dia. Afinal, todo dia é dia de comemorar algo, de celebrar a vida, de celebrar algum momento importante na nossa história, não é mesmo? Então, olha só, minha gente, já chegamos na metade da semana e bora conferir essas datas. Hoje é Dia Mundial do Cérebro. É, Dia Mundial do Cérebro. A data foi criada para conscientizar sobre a importância de cuidar da saúde do nosso cérebro. Dormir bem, praticar atividades físicas, manter uma boa alimentação e exercitar a mente com leitura. Jogos e novos aprendizados fazem toda a diferença para uma vida mais saudável. E aí, o que que você faz para exercitar ele, manter ele bem? Conta pra mim, vai! Hoje também é celebrado o Dia do Cantor Lírico, olha! Uma homenagem aos artistas que encantam o público com suas vozes na ópera e na música erudita. É um reconhecimento ao talento, e haja talento, viu, pra cantar, porque não é qualquer um, não. A técnica e a dedicação desses profissionais da música. E olha só, hoje também é o dia de Santa Maria Madalena. Santa Maria Madalena, uma data importante para milhões de cristãos, marcada por celebrações religiosas e momentos de reflexão sobre fé, esperança e renovação. Afinal, a Santa Maria Madalena, ela é conhecida como a padroeira dos pecadores arrependidos e da conversão. E ela nos ensina que nunca é tarde para recomeçar e transformar a nossa vida. Açaí. É, meu filho, dia de mudança. Nunca é tarde para mudança, né não? Mas sabe uma coisa que nunca muda? É o amor que eu tenho por vocês. Ai, ai, ai, isso daí não muda não, viu? Então fica coladinho comigo que até às 19 horas tem muita coisa boa pra rolar por aqui na melhor conexão da sua tarde. E já manda sua mensagem pra cá. 992-33-2001.
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0: Agora aumenta o som, que Gi Vieira tá chegando por aqui com Marquinha do Relógio. Açaí FM 557. Boa tarde!

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3: Açaí FM, 4h16 na Pai Dégua de ouvir. Ao som desse forrozinho maravilhoso, com dois ícones do forró, Dorgival Dantas e João Gomes, com o forró do Velho Inácio. Ai, que delícia! Pra deixar tudo ainda mais gostoso aqui na nossa Pai Dégua de ouvir. Fica comigo, que até às 19 horas eu, sua amiga da Talobato, te faço companhia no seu programa favorito de todas as tardes, Açaí Show. Não esquece, de segunda a sexta, das 15 às 19 horas, eu te faço companhia por aqui na baguncinha mais gostosa da sua tarde. 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
3: E por falar em coisa Pai Dégua... Dois gigantes aqui do Norte estão chegando num feat maravilhoso. Joelma e Vingadores do Brega. Com o feat, só like. 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
1: É o molho do Goiás.
0: Ai, bebê, aquela mistura boa.
1: Menos é mais, eu que Guilherme.
0: Vamos, né? Que prazer. Tá contigo,
2: olha essa história, vai.

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1: Açaí FM, 4h31 na Paidégua de ouvir. Ao som do grupo Menos é Mais, e Hugo e Guilherme, ele e ela. E eu e você, até às 19 horas, no seu programa favorito de todas as tardes, Açaí Show. E olha só, até às 19 horas tem muita coisa pra rolar por aqui ainda. Calma, ainda é 4h30 ainda, já prepara o cafezinho, tá na hora de preparar o café, que daqui a pouco já vou vir com tititi da Tatá. É, a hora guardada das fofocas, babados, baixaria, tudo que rola na internet, no mundo dos famosos, a gente traz pra você nas fofoquinhas aqui gostosinhas. Quem não gosta de uma fofoquinha dos famosos? Então já prepara o café, que daqui a pouco eu vou vir com você aqui pro tititi da Tatá. Mas enquanto isso, manda sua mensagem pra cá, 992-33-2001, 992-33-2001. Tá por onde curtindo a programação, hein? 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E agora ela tá chegando, Marília Tavares com Água de Sal. Açaí FM, 4h33. Boa tarde!
2: Marília!

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5: 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Ah!

Açaí FM 451 na Paidégua de Ouvir, ao som de Fala Mansa com esse feat com Marcelo Falcão. Ô, chuva! Rapaz, eu não sei como é que tá por aí, mas por aqui tá quente que dói, meu nego. É, meu amigo, o negócio não tá fácil não com esse calor, que tá um sol pra cada um. Por aí, como é que tá? Tá chuvoso, tá aquele clima preguiçoso, tá por onde? Como é que tá esse clima por aí? Tá em Santarém, tá em Alenquer, tá em Óbidos, Juruti, Gurupá, Oriximiná, tá nos interiores. Tá por onde curtindo a nossa programação? Eu quero saber, hein? Manda essa mensagem pra cá, 992-33-2001. 992-33-2001. E olha só, agora é a hora da gente dar aquele giro na internet e saber quem são os famosos que estão apagando as velhinhas hoje, é, que estão fazendo aniversário nesse dia 22 de julho. E vamos começar com o Seu Jorge. Seu Jorge, um dos maiores nomes da música brasileira, dono de sucessos como Burguesinha, Mina do Condomínio e reconhecido também por sua atuação no cinema. Quem também está completando mais uma primavera é Marcelinho Paraíba, ex-jogador de futebol, meia-campista, que brilhou por clubes como São Paulo, Grêmio, Flamengo e Sport, e também teve destaque no futebol alemão. O cara tá com tudo e não tá prosa. Outro grande também que tá fazendo aniversário hoje é Oscar Magrini, ator com longa carreira na televisão, conhecido por novelas como Salve Jorge, A Dona do Pedaço e Travessia. E outro que até está atuando agora na novela das nove é José Loreto. Ator de novelas e séries, ficou conhecido por trabalhos como Avenida Brasil, Pantanal e Vai na Fé. E outro que também está apagando as velhinhas hoje, meu filho, que tem de aniversário hoje, tá igual uma lista de vestibular, não? Mas é assim, a gente gosta de celebrar a vida por aqui. E quem tá apagando as velhinhas também hoje é Torben Grael, um dos maiores velejadores da história do Brasil, multicampeão olímpico. Mas também não são só eles que estão completando mais um aniversário. Tem a Daniela Albuquerque, apresentadora de televisão e empresária. E no mundo internacional, Selena Gomez. É, Selena Gomez.

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3: E bora celebrar, né? Bora celebrar a vida, bora celebrar mais um dia que estamos aqui nesse mundão. Então bora de música boa com Viviane Batidão e Mara Pavanelli. Não deixei de te amar. Açaí FM, 4h55. Boa tarde.

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3: 4h58.
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1: Açaí FM 5:08 na Paidégua de ouvir ao som de Marília Mendonça, Infiel. E pra quem não sabe, hoje, dia 22 de julho, ela, Marília Mendonça, linda e maravilhosa, estaria completando 31 aninhos. E os fãs receberam um presente super especial, porque foi lançado um single póstumo da cantora, chamado Tudo Vai Ficar Bem. A música emocionou a internet e, claro, já está movimentando as plataformas digitais. A Rainha da Sofrência continua deixando um legado que atravessa gerações. E que legado lindo, né? Porque não tem uma música dela que não fique assim na nossa mente. A memória dela fica muito viva entre todos nós. 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E agora a gente continua por aqui com o seu programa favorito de todas as tardes, Açaí Show. E pra te fazer companhia até às 19 horas, sua amiga Tata Lobato, pra comandar a nave da Açaí FM, a rádio Paidégua de ouvir. Afinal, não esquece, de segunda a sexta, das 15 às 19 horas, nosso encontro marcadinho aqui, ó, na rádio Açaí FM, na baguncinha mais gostosa da sua tarde. E pra tudo ficar ainda mais gostoso por aqui, manda sua mensagem, pede seu alô, pede sua música, fala de onde você tá curtindo, manda pra cá seu nome, de onde tá curtindo a programação, que eu vou adorar de paixão receber sua mensagem por aqui. 992-33-2001.
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1: E agora bora de pagodinho, porque tá chegando Pixote, Vagabundo das Antigas. Açaí FM 5:10. Boa tarde!

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1: Açaí FM, 5h26, na Pai Dégua, de ouvir ao som do grupo Menos é Mais. Brinda! Tem muito motivo pra brindar mesmo, sabe por quê? Porque a gente tá vivíssimo aqui, ó, correndo atrás do nosso. É, tem que colocar energia positiva mesmo, ó. Show pra lá energia negativa, show pra lá todo mal olhado e vamos seguir em frente. Afinal, hoje, dia 22 de julho de 2026, meiote da semana, e a gente vai fazer algo bem gostosinho agora. Sabe o que que é? Tá chegando por aqui o Tititi da Tata. 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É, amores, chegou aquela hora tão aguardada da fofocaiada. Começou, tá aqui, afinal, a fofoca nunca tira férias, né não? Eu sempre te digo isso, mulher, confia. Nunca deixa de rolar um babado na internet. E hoje é tanto babado que a gente vai fazer o seguinte hoje, comadre. Já fez o café? Eu não te falei pra fazer o café? Pra sentar na mesa comigo e ouvir as fofocas, mulher? Então pega o cafezinho, já senta aí pra ouvir. Hoje a gente vai fazer em dois tempos, combinado? Porque é tanta fofoca que tá rolando na internet que eu vou te trazer as primeiras do dia agora e depois eu vou te trazer muito mais. O negócio tá pegando hoje. Então bora lá, olha só. Tem uma que eu tô morrendo de rir aqui, porque o negócio pegou mesmo na área. A influenciadora Pietra Bertolazzi resolveu criticar o grupo de K-pop BTS. Vocês sabem aquele grupo de meninos e tal? E canta aquelas músicas internacionais, enfim. O grupo de K-pop BTS. Com certeza, se você tem um adolescente em casa, você já deve ter ouvido falar. Chamando os meninos de afeminados. Olha, quase não sai aqui. Afeminados. Rapaz, já pensou um negócio desse? Ah, eles são meigos, gente. Tem nada a ver, ué. Só que ela mexeu com a colmeia errada. Porque as ARMYs... É, ARMYs. Os fãs super, que são os fãs super engajados do grupo, assim, tipo aqueles, ah, meu Deus, loucura total dos BTS. Eles não deixaram barato, não. Como é que é, mana? Vem cá, quer dizer que tu chamou os boys do BTS de afeminados? Não, não, não, não, não, não, não, não, não, não é bem assim, não. Aqui o buraco é mais embaixo, foi mais ou menos isso. E a vingança comeu solta, veio no melhor estilo brasileiro. Além de derrubarem a conta dela, da Pietra Bertolazzi, os fãs, você não tem noção... Você não tem noção do que eles fizeram não, gente. Oh, meu Deus, tô rindo aqui, mas dá desgraça ali. Os fãs inscreveram o CPF da influenciadora pra trabalhar como mesária nas eleições. Ah, pera lá. Vou te botar pra trabalhar, tá? Sem ter o que fazer? Então bora lá trabalhar nas eleições. E a Pietra teve que trancar as redes sociais e anunciar um tempo na internet. Moral da história: nunca mexa com o BTS. Combinado? Porque as ARMYs, olha, estão de olho em você, não fala mal não. Mas não é só essa fofoca que tem por aqui não. É o seguinte, vamos falar dela novamente. Não tô dizendo que eu acho que não tem um dia, um santo dia, ô senhor, que essa mulher não esteja em alta por aqui nas fofocas. Virgínia Fonseca, é... Trago a loura novamente para o centro das atenções na internet. Lucas Guedes. Pra quem não sabe, Lucas Guedes era o best BFF ali, ó, da Virgínia. Só viviam grudados. Era na casa dela direto. Ele praticamente morava na casa dela, né? Era nas viagens, festa, tudo, tudo, tudo, tudo, tudo. Os dois estavam altamente grudados. Eram tão amigos que chegava a parecer irmãos, assim. De verdade mesmo. Ele recentemente foi dar uma entrevista e aí perguntaram pra ele mais ou menos o que, que ele achava do relacionamento da Virgínia, do fim do relacionamento, até então era fim, né? do relacionamento da Virgínia com o Vini Júnior. E aí, como um bom amigo, ele falou o seguinte, mais ou menos assim, que ele não apoiava muito não, porque quem faz uma vez, sobre as traições, né? Que o Vini Júnior já tinha traído a Virgínia. Quem faz uma vez, faz de novo. Eu acho que isso é muito papo de amigo mesmo, né? Muito, eu também já, quem nunca falou isso pra uma amiga? E o que aconteceu? Lucas Guedes acabou ficando fora dos rolês da Virgínia. Acabaram se afastando e há boatos nos bastidores que é por conta dessa fala dele. Tipo assim, ô, não fala nada não, que eu tô voltando com o boy. Acabaram voltando, né? Estão assumidíssimos agora. É, meu filho, foi abrir o bocão pra falar do Vini Júnior. A Virgínia não gostou muito. E quem é que nunca aconselhou uma amiga a não voltar com o ex, ou um amigo a não voltar com a ex, e acabou perdendo a amizade porque eles voltaram? É, nesse caso aí, melhor a gente não se meter, porque só sobra pra gente, não é verdade? E olha só, é agora, por enquanto, são essas fofocas aqui, os babados do Tititira Tatá. Daqui a pouco eu volto com muito mais pra você, eu prometo!
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1: E por falar em música boa, elas estão chegando por aqui. Mara Pavanelli e Manu Batidão, apaixonada! Açaí FM, 5h33, boa tarde!

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2: Açaí FM, 5h50 na Paidégua, de ouvir ao som de Soeto, Fora de Moda. Aquela musiquinha gostosinha pra deixar tudo ainda melhor aqui no seu programa favorito de todas as tardes, Açaí Show, com sua amiga Natália Lobato, até às 19 horas, te fazendo companhia. E olha só, deixa eu mandar aqui um abraço super especial pra uma galera que tá curtindo a gente, sabe onde? Lá em Parauapebas, é, meu filho? Quando eu digo que de ponta a ponta aqui do nosso estado só dá a rádio Açaí FM, você ainda fica na dúvida, né? Não, é... Só dá a Paidégua de ouvir. Então deixa eu mandar o cheiro da Tatá lá pro pessoal em Parauapebas, que é uma gatinha, Ana Liz, a minha gatinha Ana Liz, o seu Xavier, a Dona Val, da Ioná, estão todos conectados com a gente pelo aplicativo, curtindo a nossa programação lá em Parauapebas. Eita, pebinha de açúcar! Como eu amo esse lugar, meu filho. Sua amiga aqui é rodada, em bom sentido. É, adoro conhecer o nosso Pará. E Parauapebas, assim, é um dos lugares que tem meu coração. Então, ó, cheiro da Tatá pra vocês que estão ouvindo a gente pelo aplicativo. Em especial, a Ana Liz, a gatinha linda, maravilhosa, seu Xavier, Dona Valda. E a Ioná, minha mãezinha linda, combinado? E pra você que não mandou sua mensagem ainda, manda pra cá, ó, 992-33-2001, manda sua mensagem pra cá, fala por onde você tá curtindo a nossa programação, se tá no seu radinho, se tá no seu carro, no busão, tá nas embarcações, tá pelo aplicativo, tá por onde? Santarém, Alenquer, Óbidos, Juruti, Gurupá, Oriximiná, tá em Terra Santa, tá nos interiores, tá por onde? Eu quero saber tudo de você, combinado?
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2: E claro que por falar em música boa, não pode faltar ele por aqui. Xan de Avião não é o lugar, é a pessoa. Açaí FM, 5h52.

0: Região informa a hora certa.
1: 6 horas.
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1: Açaí FM, 6:09 na Paidégua de ouvir. Ao som de Mensana e Zé Cabaleiro, Telegrama. Essa música não tem quem não saiba, né? Ah, muito boa, rapaz. E se é música boa, é claro que a gente toca por aqui na Paidégua de ouvir, sempre com a melhor programação do mundo. Levando pra você, pra onde você for e onde você estiver, muita alegria, informação, fofoca, as melhores músicas e a conexão mais gostosa do rádio. A Rádio Paidégua de ouvir, meu filho, olha. E onde é que você tá curtindo nossa programação? Tá em Santarém, Alenquer, Óbidos, Juruti, Gurupá, Oriximiná, Terra Santa, tá por onde, hein? Olha só, e por falar em Juruti, tem uma galerinha que tá curtindo lá a nossa programação, ó. Manda um alô aqui pra Juruti, é o Celso. Oi, Celso, tudo bem, querido? Meu best, o Celso. Lá de Juruti, que tá ouvindo a nossa programação coladinho com a gente, né? Já se preparando pro festival, ele já me disse por aqui, já deu spoiler. E aí é claro que eu vou mandar o cheiro da Tatá pra você. Pega aí, Celso, o cheiro da Tatá pra você e toda a galera de Juruti. Muito obrigada pela participação de vocês e cola com a gente, que ainda não acabou não. Até as 19 horas tem muita coisa pra rolar. 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Não vai ter o seu radinho pra acompanhar a programação? 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
1: Olha só, deixa eu mandar mais um alô aqui, ó, super especial, que é o Pedro Henrique. Oi, Pedro Henrique, tudo bem, querido? Que tá curtindo a programação. A Nayara pediu pra gente mandar um super alô pra ele aqui, ó. Oi, Nayara, tudo bem? A Nay, é, amiga, best também. Nayara e o Pedro Henrique, que tão curtindo a gente, ó. Não desgruda de mim, não, tá? Não me larga, não. Segura minha mão aqui, ó, e fica comigo até as 19 horas. Um cheiro da Tatá pra você, viu, Pedro? Tô adorando a sua companhia por aqui. E pra você que não mandou sua mensagem, manda pra cá, vai. 992-33-2001. 992-33-2001. Mas aumenta o som, que eles estão chegando. Diogo Nogueira e Sandra de Sá, Coisas de Amor.

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2: Açaí FM, 6h35 na Paidégua de ouvir, ao som de Detonautas, outro lugar. Essa sonzeira, pra quem não sabe, nasceu lá em 2002, no primeiro álbum da banda, escrito por Tico Santa Cruz e pelo saudoso guitarrista Rodrigo Neto. Ela veio na crista da onda junto da música Quando o Sol se Pôr. Estourou na MTV, levou prêmios de revelação e colocou os caras no topo das rádios do Brasil inteiro. E você, sabe por que essa música pegou tanto? Sabe? Não sabe? Então eu te conto. Porque ela é uma mistura daquele rock, daquele peso do rock e do metal, com uma letra sobre o que todo mundo quer no meio da correria da vida. Fugir da rotina, deixar os problemas pra trás e ir pra um lugar calmo, do lado de quem a gente ama. Agora eu quero saber de você aí do outro lado. Se você pudesse pegar o carro agora, nesse exato momento, e ir pra esse tal outro lugar, além do sol e do mar, pra onde você iria e quem você levaria junto, hein? Açaí! Eita, coisa gostosa, mas aguenta aí que ainda não acabou, olha, não acabou ainda não a sua baguncinha mais gostosa da tarde no seu programa favorito, né, Açaí Show, com a sua amiga Tata Lobato te fazendo companhia de segunda a sexta, das 15 às 19 horas, é o nosso encontro aqui, ó, marcadinho nas ondas do rádio da Açaí FM, a rádio Paidégua de ouvir. E olha só, fica ligadinho com a gente, cada vez mais pertinho da gente, faz igual essa ouvinte aqui maravilhosa lá de Oriximiná. Oi, Oriximiná, tudo bem, Orixi? Orix? É, amo Oriximiná de paixão. É a Mirta Mota que tá lá. Oi, Mirta, tudo bem, querida? Que sempre tá ligadinha na nossa programação. Cheiro da Tatá pra você, viu, Mirta? E toda a galera de Oriximiná. 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
2: E quando eu digo que não acabou, é porque eu quero que você aumente o som agora, que eles estão chegando, Lulu Santos e Pedro Sampaio, com Tempos Modernos. Açaí FM, 6 e

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1: Rádio Açaí FM, 19h49 na... Oh, 18... Já tô querendo acabar o dia, meu Deus do céu. Calma, 18h49 na Paidégua de ouvir. Meu Deus, hein, Tata Lobato? Vou te contar. É, gente, tá dando bug aqui na cabeça já da locutora de vocês. Mas o que eu não esqueço nunca é o nosso encontro marcado. Não esquece também não, viu? De segunda a sexta, das 15 às 19 horas, o nosso encontro marcadinho aqui no seu programa favorito de todas as tardes, Açaí Show, com sua amiga Tata Lobato. A gente vai ficando hoje por aqui. Eu vou deixar as últimas pra você, mas amanhã a gente tá de volta. Não esquece não. O que foi que eu falei agorinha? Que horário? Hã? É, 15 horas. Amanhã às 15 horas eu tô de volta com muita alegria, informação, tititi da Tatá, que são as fofocas, babado do mundo dos famosos e a conexão mais gostosa da sua tarde. Quer ficar mais ligado com a gente? 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E até amanhã, se Deus quiser. Tchau, tchau. Fui!

0: 6h58.
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2: Olá, e aí, pessoal, beleza? Ótima quarta-feira a todos. Já estamos no meio da semana e já estamos chegando, hein? Com tudo firme e forte para fazer o clima na sua estação. Começa agora o programa Zona Livre, trazendo... Lady Gaga, Bad Romance.

Muito boa noite, é o meu, seu, Conexão com Deus. Queremos pedir aqui mil desculpas, estamos com alguns erros aqui de programação, tá dando aqui alguns erros, mas logo, logo, com certeza, vai estar normalizando. Um abração a todos os nossos ouvintes que estão em sintonia conosco. Alô, todos da comunidade Casinha, comunidade Boa Nova, comunidade Saracá. Alô, seu Edilson, dona Domingas, que Deus abençoe poderosamente a vida de todos vocês. E atenção, juntos estaremos em um só propósito de fé, reunidos e crendo no grande agir de Deus. Vai ser no primeiro sábado de agosto, aí na entrada do ramal junto à Araninha, na casa da irmã Iracema, uma reunião centralizada no centro do querer e da vontade de Deus. E você é o nosso convidado especial. Os céus vai descer sobre cada um de nós. Esperamos por você em nome do Senhor Jesus. E vamos continuar louvando a Deus. Vamos louvar agora, juntos, na voz de Cassiane, alguns dos seus maiores sucessos.

0: 7:32.
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Metade do Zona Livre, Auto Reverse com Rapa, Katy Perry com Wonka Channel, J Quest na moral, Eminem com The Monster e The Britney Spears com Perfume. Na sequência, no quarto bloco, tem Break the Ice com Britney Spears.

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0: Bloco do Zona Livre, Demi Lovato, Let It Go, Avicii com Wake Me Up, All On Black, Coldplay, Ever Go e de Britney Spears com Britney The Eyes. Na sequência tem Jess J.
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bloco do Zona Livre, ouvimos com Jesse A. Price, Shake, Jennifer Lopez com First Love, Beyoncé Pretty Heart, One Direction com Dira Do Abóralos e de Jesse A. com Domínio. A gente volta já, segura aí. Na sequência, no último bloco, tem de Collegian Eleven com Till the Morning Light.

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bloco do Zona Livre, Fifth Harmony com Worth It, Beyond Ninguém Segura Ela e de Rihanna Disturbia. Obrigado pelo carinho, pela sintonia. Quero te desejar uma excelente quarta-feira, meio da semana pra você. E amanhã a gente tá aqui, ó, de volta neste mesmo horário, com mais uma edição do Zona Livre. Jonathan Gonçalves na área, agitando o melhor do pop rock na sua rádio. Grande beijo e até amanhã, hein? Tchau, gente!

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0: Empresas exportadoras afetadas pelas tarifas impostas pelos Estados Unidos.
1: Nova fase contará com 18 bilhões e 500 milhões de reais em linhas de financiamento para setores estratégicos. Gabriela Noronha.
2: Os recursos vão apoiar, por exemplo, empresas que querem manter suas operações enquanto reorganizam as vendas ou servir para a compra de máquinas e investimentos produtivos.
0: Violência contra a mulher. Brasil registra queda no número de feminicídios no primeiro semestre do ano.
1: Os dados foram divulgados pelo Ministério da Justiça e Segurança Pública, Márcia Fernandes.
3: O Brasil registrou 741 casos de feminicídio no primeiro semestre, uma redução de 2,5% em comparação ao mesmo período de 2025.
0: E hoje a Voz do Brasil completa 91 anos.
1: E vamos saber um pouco mais sobre a história do programa e a importância dele para os ouvintes.
4: Traz a informação precisa, sem distorção.
5: A gente traz uma referência afetiva no jornalismo brasileiro.
6: Falou na Voz do Brasil, pra nós tá falado.
0: Hoje, na apresentação da Voz do Brasil, eu, Luciana Vasconcelos e Nazi Brum.
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0: Uma nova fase do Plano Brasil Soberano terá 18 bilhões e meio de reais em linhas de financiamento para atender empresas afetadas pelas tarifas aplicadas pelos Estados Unidos em suas exportações.
1: A medida também inclui empresas prejudicadas por conflitos internacionais, especialmente em países do Golfo Pérsico.
0: Entre os principais setores estão madeira, carvão, máquinas e equipamentos elétricos, cerâmicas, plásticos, calçados, papel e açúcar.
2: Com a assinatura da medida provisória, a sanção da lei que criou o programa Brasil Soberano, 18 bilhões e 500 milhões de reais serão liberados por meio de novas linhas de crédito. Segundo o ministro do Planejamento e Orçamento, Bruno Moretti, os setores atendidos foram divididos em três grupos.
7: Os afetados pelas tarifas comerciais, setores industriais estratégicos, como de químico, farmacêutico, setor automotivo, minerais críticos, fertilizantes, e, por fim, um grupo de empresas afetadas pelas exportações para o Golfo Pérsico.
2: Do total previsto, 13 bilhões e 500 milhões virão do Tesouro Nacional e 5 bilhões serão aportados pelo Banco Nacional de Desenvolvimento Econômico e Social. O ministro da Fazenda, Dario Durigan, explica que os créditos serão liberados gradualmente pelo BNDES.
8: A gente está usando recursos que já foram mobilizados para o BNDES, em especial, por exemplo, no Brasil Soberano 1, e que não foram utilizados então. Nós vamos atendendo à medida em que a necessidade aparecer, avaliando a necessidade de maneira bastante pontual e proporcional.
2: Os recursos poderão ser utilizados em 6 linhas de crédito com juros entre 3% e 9,8% ao ano e vão apoiar, por exemplo, empresas que querem manter suas operações enquanto reorganizam as vendas ou servir para a compra de máquinas e investimentos produtivos. O ministro do Desenvolvimento, Indústria, Comércio e Serviços, Márcio Elias Rosa, destacou que o programa atende a uma reivindicação apresentada por 22 setores produtivos.
9: Uma reivindicação de todos os setores, para que nós tivéssemos essa linha de crédito, acesso a essa linha, capaz de aplacar um pouco. Nós vamos continuar lá no MDIC, dialogando com o setor privado, com todos os setores atingidos e não atingidos.
2: A tarifa adicional de 25% dos Estados Unidos sobre parte dos produtos brasileiros exportados ao país entrou em vigor nesta quarta-feira. A medida atinge itens como etanol, máquinas agrícolas, açúcar orgânico, calçados, vestuário, papel, máquinas elétricas e produtos de aço. A sobretaxa será cobrada dos importadores americanos no momento em que os produtos brasileiros entrarem nos Estados Unidos. Reportagem Gabriela Noronha.
1: E o Ministério da Pesca e Aquicultura informou que determinados tipos de peixes e crustáceos ficaram de fora da lista dos setores atingidos pela tarifa de 25% imposta pelos Estados Unidos aos produtos brasileiros.
0: Entre eles estão a tilápia fresca ou refrigerada, albacora bandolim e lagosta congelada.
1: E estão na lista de itens sujeitos à nova tarifa o filé de tilápia congelado e lagostas vivas, frescas ou refrigeradas.
0: A relação completa dos produtos está disponível em gov.br/mpa.
1: O Brasil registra 741 casos de